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3: Segue Bandas e Companhia com recordações, flashback de bandas. Vem por aqui, Banda Céu e Cantos, Bandido do Amor, Tem Sétimo Sentido, Química do Amor e Ainda Fala Pra Ele, São Francisco Chegando. Recordações, flashback de banda.
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1: Bandas e Companhia com Recordações. São Francisco, Fala Pra Ele, teve Química do Amor e Bandido do Amor também tocando por aqui. Fechando a sequência, vem Safira com Rainha Musical, Dinheiro Não Compra o Amor. Virou sonho amor essa sequência aqui, né? Curte aí, fechando mais uma.
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3: Grupo Safira, toca no seu coração.

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6: Segue Bandas e Companhia, vem que tem mais. Agora que vem chegando o Grupo Festerê com Rainha Musical. A música é O Traidor, Não Era Eu, G10 com Corpo e Alma. E tem mais, se liga aí.
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1: Não para não! Vem pra cá, Hora do Tchê. Tem Tchê Barbaridade com JJSV, Romance Chucro, Turbinados da Vaneira, Herança do Meu Pai, Hora do Tchê.
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0: Hora do Tchê, fechando mais uma. Fechando mais uma, tem intervalo chegando agora. A gente volta já com recordações, flashback de bandas, depois do intervalo.
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0: Bandas e Companhia seguindo por aqui, vem que tem recordações, flashback de bandas. Corpo e Alma, Quero Dançar, Banda San Marino, Pintou Uma Paixão e ainda Mercosul, Colado em Suas Mãos, segue. Recordações, flashback de bandas.
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1: Mercosul no Flashback de Bandas, colado em suas mãos, tocando por aqui. Tem mais, aqui segue, hein? Tem Corpo e Alma, Casa Comigo, tocando agora. Curte aí.
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2: Saideiras de hoje para ir fechando? Sim, já nas saideiras de hoje. São Francisco, Dor Bandida, Agora ou Nunca Mais, Carisma. Ainda Cosmo Express com o Sétimo Sentido, Tá Faltando Amor. Tô indo, para você um grande abraço. Até amanhã. Amanhã a gente se encontra com mais Bandas e Companhia.
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9: Muito bem, estamos chegando. Mais uma edição do Hora Livre. A partir de agora, uma hora direto, sem intervalos comerciais. E a gente vai conferindo os destaques. Hora Livre Flashback, trazendo só destaques, os clássicos, as classudas, como a gente chama, né? A partir de agora, a gente traz um gás cheio de energia positiva, com muita nostalgia pra você, com a nossa naftalina de cada dia. Músicas dos anos 60 até 2019, pra gente conferir por aqui com as naftalinas que a gente adora curtir no Hora Livre. Tá preparado? Tá preparada? E a gente começa com o ano de 1982, esse grande clássico de Duran Duran, Save Prayer.
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1: Hora Livre Flashback. A gente vai curtindo aí mais um bloco. Que sequência legal. E bora lá viajar mais um cadinho. No fundo do baú a gente traz mais uma playlist super especial pro programa de hoje, hein? Trazendo agora o som de 1991, Genesis com No Son of Mine.
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1: Hora Livre Flashback. Curtimos aí mais uma sequência, mais um bloco que foi lindo demais, hein? Viajou nas emoções com a gente? Que bom, hein? Nosso programa de hoje acabou. Nosso próximo vai vindo aí. A gente já vai preparando por aqui a sequência, hein? Um beijo no seu coração. Obrigado. Por hoje acabou. A gente volta. Aquele abraço e saúde, paz. O resto a gente corre atrás. Tchau, tchau.
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nossa Hora Livre vai ficando por aqui. Mas não precisa desligar, porque o som continua firme na programação. Valeu pela companhia e até a próxima hora. 100% música pra você. Fica na sintonia.

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5: Que venha, Pai Eterno, ainda mais do teu domínio sobre este coração. Que meu ouvinte seja muito estimulado, abençoado, seja curado, sim, liberto, seja orientado, seja dotado de novas forças, que tenha ainda mais de ti nesse dia, que o Senhor traga todo o livramento, toda a força, toda a inspiração necessária para que esse coração não venha naufragar, mas tenha muita inspiração, que seja tanta a ponto de influenciar seu mundo ao redor, que possa realmente vir a palavra do conselho, a resposta das orações. Que venha também a concretização de sonhos, projetos e tudo mais que o Senhor no dia a dia compartilha conosco. Vem, Senhor, com libertação, renovação, avivamento. Vem com a Tua palavra poderosa, pelo Teu Espírito Santo, em Cristo Jesus, o nosso Senhor e Salvador. Amém.

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1: Graça e paz, sejam todos muito bem-vindos. Está no ar, a partir de agora, o Madrugada com Deus. Eu sou Ivan Vaz e te faço companhia no seu rádio. 2 horas de louvores para você, começando com o Fernandinho e Azaf Santos. Não há outro como tu.
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0: E você ouviu a Sofia Vitória, Coração da Noiva. É o Madrugada com Deus, que só está começando. Tem muitos louvores. Você vai estar adorando ao nosso Deus em 2 horas. Estou por aqui no seu rádio. E agora vem nossos recados e o Madrugada com Deus volta já.
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4: Já estamos de volta no Madrugada com Deus. Para você ouvir, tem a Kemily Santos, Deus Vai Agir. E em seguida você recorda comigo a banda rara Santifica.

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0: você ouviu Eliane Fernandes, Mas Eu Te Amo, recordando comigo a banda Rara, Santifica. Continue ligado, Madrugada com Deus, volta já.
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5: E já estou de volta no Madrugada com Deus. Vem chegando o Cleberson Collins, o Verbo.
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0: E você ouviu a Fernanda Brum, Exua, e continue ligado, Madrugada com Deus volta já.
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5: E de volta no Madrugada com Deus, tem a Mari Borges, está chorando por quê?
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0: Morada cantando no seu rádio, Para Onde Eu Irei, e recordando comigo a Cassiane, A Mensagem da Cruz. Continue ligado, Madrugada com Deus volta já.
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5: E já estou de volta no Madrugada com Deus. Tem Suelen Lima, Acredita em Mim.
6: Senhor, nós viemos aqui para te adorar. Recebe a nossa adoração, o nosso louvor, que a honra e a glória seja a ti.

passar os céus, a terra, mas as palavras do Senhor, elas não passam. Tudo que Ele falou, cada detalhe, cada palavra vai se cumprir na tua vida. Então levante a tua cabeça, porque hoje Ele diz: não desista, não pare, eu vou cumprir tudo que eu prometi na tua vida, para a tua história.

0: ti, Senhor, a glória, a honra e louvor.
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0: Você ouviu Samuel Sabino, Deus não vai deixar. Continue ligado, já já tem mais.
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6: Já estou de volta no Madrugada com Deus e você recorda comigo o Grupo Logos, uma nova canção.

0: Fernandinho aqui no Madrugada com Deus, único, e continue ligado, já já tem mais.
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0: E de volta no Madrugada com Deus, chegando a Daniela Araújo com Vitória Souza, O Reino Vem.

0: E você ouviu a Gabriela Rocha com Juliano Som, Altar. E assim finalizamos o Madrugada com Deus de hoje. Muito obrigado pela sua companhia e audiência. Fiquem com Deus e até o nosso próximo encontro.
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1: Olá, sejam todos muito bem-vindos, uma ótima quinta-feira para vocês, já está no ar o Alvorada Sertaneja, eu sou Ivan Vaz, vamos juntos ouvir o melhor do sertanejo no seu rádio, aumente o volume e venha curtir junto comigo, em 2 horas estou por aqui te fazendo companhia. E abrindo muito bem a nossa primeira sequência, tem de Paulo e Paulino cantando Amor de Primavera. Música.

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0: Você ouviu Chitãozinho e Chororó, página virada. E deixa eu mandar um abraço para todos os aniversariantes que estão aí completando mais um ano de vida hoje. Os meus parabéns e que Deus lhe abençoe hoje e sempre. Feliz aniversário. E vamos para os nossos recados e o Alvorada Sertaneja volta já.
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6: E o Alvorada Sertaneja já está de volta. Tem Eli e Reginaldo com o Passar do Tempo. Um ótimo dia para você. Uma ótima quinta-feira.

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0: Você ouviu Bob Robson Vespeira e o meu amigo Marcelo, lá de Itapetininga, interior de São Paulo, ligado com a gente. Obrigado, Marcelo, obrigado pela companhia. E todos os ouvintes de Itapetininga, Itapeva, Avaré, Sorocaba, obrigado pela companhia. Recados vem chegando, eu volto já.
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6: Já estou de volta por aqui, tem Pedro Bento e Zé da Estrada. Mágoa de Boiadeiro, participação de Daniel.

0: Você ouviu Mocoque Paraíso, Cesto de Papéis, aqui na programação do Alvorada Sertaneja. Uma ótima quinta-feira para você. Continue aqui, já já tem muito mais.
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6: O Alvorada Sertaneja já está de volta. Tem mais uma do De Paulo e Paulino para você ouvir comigo. Tô por aí.

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6: Com Alvorada Sertaneja já está de volta. Tentei o Carreiro e Pardinho, Tristeza do Jeca.

0: Você ouviu João Carreiro e Capataz, Sonho de Caboclo, aqui na programação do Alvorada Sertaneja. Para você ligar com a gente, um ótimo dia. Tá ouvindo o nosso programa no site, no aplicativo, tá aí curtindo a nossa programação. Meu muito obrigado. Continue aqui, tá bom? Tem muito mais o Alvorada Sertaneja. Vai dar uma parada pros recados aqui. É rapidinho, eu volto já.
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0: O Alvorada Sertaneja de volta, tem Mococa e Paraíso. Saudade da minha terra. Alô, Gianessa. Ouvindo a gente. Um abraço, meu amigo.

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2: Já estou de volta por aqui no seu rádio. Tem Teodoro Sampaio, Jesus e o Fazendeiro.

0: De Lucas e Lucian cantando Milagre no Caixa 7. Esta aqui é linda demais para você ouvir com a gente. Obrigado a todos que ficaram ligados aqui no Alvorada Sertaneja. Uma ótima quinta-feira. Obrigado a todos. E amanhã, sexta-feira, tem mais Alvorada Sertaneja nas suas manhãs. Tchau, tchau, e te espero lá.
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8: Devagarito, já vamos chegando em Jada Macanuda com o nosso programa, o Estância Nativa para o dia de hoje, quarta-feira. Bem-vindo a ti, aonde tu estiveres, buenas tauras e prendas, que a partir de agora tu já sabe, juntito conosco, aqui na programação Baguala, Rua de Casa. É o Estância Nativa que chega, chegando assim com Tchê Garotos, abrindo esse bloco.
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0: Ouvimos aqui Nativista por demais Os Ribeiros, fechando o bloco desta quarta-feira no Estância.
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3: Alô, minha prenda. Alô, pionada. Como é que é? É quarta-feira, sim. E a nossa programação do Estância vai que vai, bebê. TT fazendo um costado. Oi, galera. As cuiudinhas do Rio Grande do Sul estão sortinha das patas.
4: É isso mesmo.
3: Pedro Hortaça, que já tá chegando. É garganta de ouro do Pampa, tchê.

0: Se aparente, fechando mais uma sequência pra ti aqui na Companhia do Estância.
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0: E então, como é que é, Cheirosada? Vamos seguindo por aqui com o nosso programa nesta quarta-feira no Estância Nativa. Abre cancha, hein, já dá assim, ó. Oi, galera, coisa bem boa, né? É Garotos de Ouro que chega.

0: ouvimos Che da Serra, Índio Velho. Sortinho das Patas no programa.
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0: Alô, indiada. É quinta-feira, Índio Velho. Oi, galera. Já estamos de volta, seguindo por aqui. A Radiola segue ligadita por aqui, ouvindo o nosso programa Estância Nativa.
4: Nós estamos te ouvindo!
0: Eu tô sabendo que estão com a Radiola ligada, então tá vendo. Walter Moraes tá chegando pra soltar o verbo, vivente.

tá índio, velho. Buenas, uma barbaridade, fechando com Tchê Cacareco por aqui, nosso programa Estância Nativa desta quinta-feira. Como sempre, eu vou bater, deixo em boa companhia, bom costado, tchê, lógico, né? Tá na hora de recolher a nossa comitiva grata no Estância Nativa. Te deixo com o Chiro Velho, é Pedro Hortaça que vem por aí, índio, velho. É das boas do Rio Grande, clássico rio-grandense. Buenas, indiada, e até o próximo programa amanhã, sexta-feira, estamos de volta com mais uma Estância Nativa. Pedro Hortaça, fica contigo, Chiro.

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14: Já é quinta-feira. E aí, como é que você tá? Tudo beleza? Tudo na paz? Por aqui tá chegando o Elbert Andrade, mais um programa Baú Sertanejo. A gente vai começar hoje o nosso baú recordando lá de 88, né? Rio Negro e São Limões. Essa aqui é pra matar a saudade. A música Eu Ainda Te Amo. Depois, Onde a Saudade Mora, Valdeli e Misael. Está no ar o baú de quinta-feira. Pra você, tudo de bom.

0: Julinho e Janel, mulheres, ainda conferimos juntos o Gilberto e o Gilmar, Arrepia, Arrepia, Se Ainda Existe Amor, Leonardo, Valderi e Misael com a música Onde a Saudade Mora, Eu Ainda Te Amo, Rio Negro e Solimões, volume 2 em 1988. Daqui a pouco tem Mato Grosso e Matinhas, tem Dose Dupla também com César e Paulinho, já já, após o intervalo, aguenta aí.
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0: Já de volta na sua rádio, mais um bloco pinta por aqui do nosso baú. Agora tem Mato Grosso e Matinhas, idas e voltas. Depois tem Dose Dupla com César e Paulinho. Só moda boa, hein? Quando o amor vira saudade, só por você. Essas duas canções vêm na sequência pra você aqui.

0: Jean Giovanni, arrepiou, arrepiou, ainda dose dupla com César e Paulinho, só por você e a música Quando o Amor Vira Saudade. Começamos também com Mato Grosso e Matias, idas e voltas. É o baú de quinta-feira que vai para um rápido giro, mas volta na sequência com de Paulo e Paulinho.
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5: Seguindo por aqui no seu radinho, aqui a programação não para, hein? A programação aqui é feita com muito carinho. A melhor seleção de músicas para que marcaram épocas, né? Você vai ouvindo com a gente aqui em nosso Baú Sertanejo. Comunicação do amigo de sempre, o Elber de Andrade. Prazer imenso estar com você. Onde anda você? De Paulo e Paulino, depois Trio Parada Dura, Último Adeus. As melhores músicas vão tocando.

0: Gil Renner, volume 4, 1997, pra ela e pra mim, ainda Bruni Marrone, pedaço de poema. E conferimos também Chico Rei, mais o Paraná, telefone mais, Último Adeus, trio Parada Dura, Onde Anda Você, de Paulo e Paulino, também cantou por aqui. E daqui a pouco vem sabe quem? Eduardo Costa.
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0: Seguindo por aqui mais um bloco, como falei antes, tem agora pra você Eduardo Costa com a música Acabou o Amor, pra matar a saudade dos seus grandes sucessos. Música que realmente trouxe Eduardo Costa ao cenário nacional. Depois tem a Thaíde Alexandre, Te Amo.

0: Apaixonados do Brasil, ela chorou de amor. Jane Júnior, Blusa Vermelha, ainda conferimos. Ataíde mais Alexandre, Te Amo. A música de Eduardo Costa, Acabou o Amor, foi mais uma também que passou por aqui na sua rádio. Daqui a pouco, após o intervalo, tem Gian Giovanni.
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5: Tá chegando as últimas de hoje na sua quinta-feira. Tem César e Paulinho, Mel e...

0: tema de hoje, por que brigamos? As marcianas, Daniel, menino da porteira, Adalberto Adriano, sai de mim paixão, Mel e Morango, matamos a saudade, César e Paulinho. Olha pessoal, e assim nós terminamos aqui mais um Baú Sertanejo, edição da sua quinta-feira. Forte abraço aqui do amigo Elbert Andrade, até a nossa próxima edição, até o nosso próximo encontro. Está chegando aqui, ó, mais um líder de audiência na sua rádio. Grande abraço a todos e até lá.
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gente, bom dia, bom dia, bom dia, né? Ah, que maravilha, né? Um ótimo dia pra você, né? Estamos aqui demais esta manhã gostosa de quinta-feira, né? Hoje, dia 8 do 10 de 2026, agradecendo ao nosso Papai do Céu por tudo que tem feito. Obrigado por esse dia, né? Essa noite maravilhosa que o Senhor nos deu, né? E esse dia que vem surgindo, obrigado por cada segundo, cada minuto, cada hora, meu Senhor, que o Senhor nos deixa respirar esse ar maravilhoso, né? O Senhor deixa nós enxergarmos, poder se erguer-se da cama, sair pra luta, meu filho. Só agradecer. Agradeça por tudo, agradeça pela oportunidade de você ter seu lar, né, meu cara? Seu veículo, seu carro, sua moto, sua bicicletinha. A você que não tem sua bicicleta, agradeça pro, né, Senhor, deixar que o Senhor possa estar caminhando na luta do dia a dia, viu? E vamos juntinho mais uma jornada aqui nesta manhã aqui, viu? Que o nosso Papai do Céu possa estar sempre nos protegendo, trazendo a paz e a alegria, né? Aos proprietários dessa emissora, de volta com seus maridos, carro, toda a família, que o nosso Senhor nos ilumine e traga a paz aí, né? Que os nossos guardiões nos cuidam e nos, né, sempre nos ampara aí, com certeza, com o seu escudo da dia a dia, viu? Um bom dia pra você, viu, meu filho? Ah, bom demais, enfim, oferecimento aí de toda essa família que tá juntinho conosco. 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E o nosso Senhor nos proteja aí, viu? Obrigado aí, viu, gente? 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Bom dia pra toda essa família, viu? Que o nosso Senhor nos proteja aí. 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Um bom dia pra essa turma aí, viu? A gente agradece, né? Vamos que vamos nessa jornada aí. Teu amigo Valdemiro Alves aqui, acorda pra vida, hein, moçada? Tem um dia lá fora, né? Tem um sol te esperando. Agradeço ao nosso Senhor por tudo. Vila Rainha, Vila São José, Vila Peçanha, Vila Martins, Falso Chance, dia, saída para Fernando Torinho, Rua Taru Mirim, Sobrário, Dom Carlos, Taruaçu, Residência, Corco do Moledo, Corco dos Leão, Corco das Pedras, Corco das Palmeiras, né? Corco dos Italianos, Corco dos Alexandre, Corco do Arroz, bom dia, Corco do Beija-Flor, um abraço aí para essa turma, viu?

maravilha, né? Muito bom saber que Deus nos tem, né, cara? É uma honra pra gente, né, meu filho? Aqui, é, presta atenção aí, né, meu cara? Lembrando aí, meu filho, que, né? Ah, ele sem nós, ele tá até mesmo Deus, meu filho. Agora nós sem ele fica puxado, né? Bom demais, começando esta manhã pra você com a Bel e Caim aqui na sua manhã da Caldas FM. Ei, vou deixar esta casa, deixa não, meu filho, depois você reclama, hein? Acerta o relógio aí, 7.

0: Bom dia!
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Bacana, né, rapaz? Tá vendo aí? Desse jeito, né? Caneta, enxada, Zico e Zeca. Você curtiu aí, Abel e Caí, né? Vou deixar esta caça. Bom dia. Você que tá sempre ligadão aí, né? Já tá lá juntinho. Ô, meu pai Gilberto, com o Madorinho, bom dia pra vocês aí, viu? Sempre ligadão com a gente. Alberto, Hélio, né? Já tá lá fazendo a companhia com a gente, né? Tutor e Marculino. Adriano Marlino, ótimo dia, né? Meu compadre Zé Juca, a Romildo, né? Toda a família aí, papai do céu, que abençoe, viu?

0: É, vai brincar de casinha, né? Desse jeito, né? Assim, vai que cola, né? Ótimo dia. É, coitado mesmo, meu filho. Ô, seu Brisquete, bom dia pro senhor aí, Fubá, Juliette, né, Pirulito. É, ô, Fubá, será que vai, Fubá?
1: Vai não.
0: Hã?
1: Ele não vai não.
0: Ah, vai brincar de casinha não, né? Você tô de olho nele com essa brincadeira de casinha dele, viu? Aqui, ótimo dia pra vocês aí, meu filho. Já tá ligadão com a gente. Ô, Duval, você já tomou seu cafezinho hoje, já, meu irmão? Aquele cafezinho com as duas mãos? Ah, já? Então você tá igual a minha comadre Terezinha, a mamãe do Elias. Já tá lá, meu filho, já tomou cafezinho reforçado. Coloca uma dose de café pra essa turma. É, pro meu compadre, né? Tá lá o Cassiano, toda essa família aí, né? Marpron aí. Obrigado aí pelo carinho, viu? Tá, toma um cafezinho pra eles aí. Isso. É, meu compadre Orides também. Isso, dá uma reforçada aí. Ah, não, não. Aumentou mais um aí, compadre Orides, né? Ah, pois é. Isso. Minha comadre Gracinha, no bairro de Ernesto, né? É, pois, tem que ser um café reforçado pra essa turma aí, viu? Um bom dia pra vocês aí, gente. Balma, balma. Aqui, vai, como diz o outro, lá vem nós. 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Tudo de bom. E Alan e Aladim, meu filho, morto de saudade sua. Acerta seu relógio aí, né? 7h15, viu?

0: bacana demais, Alan e Aladim, né? Perdi você, um ótimo dia, você que tá sempre ligadão aí, né? Passou aqui pra mim, tocando pra você, César e Paulinho, né? Quando o amor é pra valer. É, aquele sucesso que eu falei com você, que é Alan e Aladim, lá que não é não, viu? É César e Paulinho também, viu, gente? É, só a digitação aqui que ficou errado, né? É, aquela morto de saudade sua, viu? E também passando por aqui, Caneta e Chadra, Zica e Zeca, né? Começando bem demais esse primeiro bloco aí, ótimo dia pra você e oferecimento aí de KN Despachante, Governador Valadares, sempre gentil conosco, Rápida Apoio Cultural, a gente volta já daqui a pouquinho, tá bom?
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0: Aí pra você, né, Sr. Joe, vamos que vamos nessa jornada aí, né, até as 10 com a Lu, bom dia pra você que tá sempre ligado, hein, seja bem-vindo à nossa programação, né, bacana demais, vai acertando o seu relojão aí, né, 7h29 aqui na sua melhor, Caldas FM, comunicando contigo, teu amigo Valdemiro Alves, fazendo aquela companhia até as 10 aí com a Lu, bom dia pra você, viu?
8: Yeah.

0: Alô, bom dia!
1: É, meu filho, alô, bom dia, você viu só ele mesmo, né, meu filho? Barreirito, né, hipocrisia, é só ele, né, meu filho? Vem, mas vem, vem com as armaduras, filho, meu filho, vem forte, porque tá meio complicado aqui embaixo, viu, papai do céu? Mas o senhor tá aí, tá sob controle, né? O senhor é o dono do ouro, dono da prata, meu filho, né? O senhor consegue dominar isso aí. Um bom dia pra você, né? 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Bom dia pra toda essa família aí, meu compadre Amundim, essa turma toda de funcionário, né? A você, amigo e cliente aí, que o Papai do Céu nos proteja, viu? Ai, ai, bom demais. Ô, Geraldo, obrigado pela sintonia, viu, meu filho? É, tá ligadão com a gente. Alô, Fernando Storinho. Ah, falou, Valdemir Alves, toca pra nós aí com o Lourenço Lorival, pedido de um pai. Nós toca demais da conta aí. Um ótimo dia, meu irmão. 7h35.

pois é, né? Remexe pra baixo, remexe pra cima, né? Remexe ali, vai. Dá um jeito de trabalhar. Falar em trabalhar, Guará, você já tá na luta já, meu filho? Ah, pois é, né? Então vamos movimentar aí, viu? Vamos trabalhar aí porque tá na hora, viu, meu filho? Nossa, mas é. Minha comadre Edna, bom dia pra você, minha filha. Obrigado pela sintonia. Meu compadre Fernando, toda essa família aí. Vila Rainha em geral aí, tá sempre ligado com a gente. Rua Santo Antônio aí, bom dia pra essa turma aí, viu? É, menino, tá lá o Guará, né? Minha comadre Silvana. Dá uma hora pra esse moço, não, viu, comadre Silvana? Aperta esse bitelão aí que ele dá os pulos dele, viu? Beleza, né? Tá ligado com a gente aí, bom dia, né? Obrigado aí, toda essa família aí, sempre, né? Alô, Adriana, bom dia pra você, meu filho. Obrigado pelo carinho, né? Tá ligada com a gente lá no bairro Ibituruna. Ótimo dia pra vocês aí, viu? Quem vem chegando aí, ô Sobrisquete? Ah, já tá no ponto já aí? Ah, beleza. Ô meu compadre Fifi, bom dia pra você, meu filho. Tudo de bom aí, papai do céu, que abençoe, viu, meu filho? Tá ligadão com a gente lá. Aí falou, você toca aí em sucesso duas duplas pra nós aí, demais da conta. Ô, filho, sucesso em oferecimento aí, né? 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Cantando aí, né? Ô, Fifi, meia-noite e meia. E do outro lado da cidade, na sequência. Segura, Fifi. Acerta aí, né, Guilherme Santiago? Canta pra nós, canta os meninos. 7h45.

0: forte agora, vamos lá! 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
1: Bom dia!
0: Nem por isso.
2: Ei, Guilherme Santiago, que isso, meu filho, né? É, são as crises de amor, né? Do outro lado da cidade, né? Bom demais, Fifi. Obrigado aí, viu, meu irmão? A gente agradece aí pelo carinho e pela companhia. Tá bem juntinho conosco, né? 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Um bom dia pra toda essa família aí.

0: pois é, né? Teodoro Sampaio, né? Pisa nesse cara que te ama, meu filho, coitado, né? Ah, vai acertando seu relógio, hein, meu filho? 8:01 na sua Caldas FM, né? Você que tá sempre ligadão, hein? Pois é, né? Ah, horário, né? Brasileiro, né? Aqui, hã? Verdade, Subscrete. É verdade. André, né, e Andrade, você continua aí, né? Deixa as águas rolar, vou pro Rápido da Pouco Cultural e volto já já daqui a pouquinho.
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0: Ah, bacana demais, né? Um ótimo dia, sou Joe, sou eu, né? Vamos que vamos nessa jornada aí. 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Bom, que é isso aí, seu biscate? Eita, tem chorado, hein? Hã?
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0: É, menino. Ô, Gilson Cruz, bom dia, meu filho. Papai do céu que abençoa você, meu irmão. Obrigado aí pela sintonia. Ronaldo, lá na cidade de Caeté, obrigado aí pelo carinho, pela sintonia. Tá lá ligadão com a gente. Juscelene, né? Cileide, meu compadre Desilde, né? Toda a família aí. Obrigado aí, viu? Miquel, essa família toda aí. A gente agradece aí. Alô, meu compadre Adélio Montes, né? Tá ligado com a gente aí. Piauí, Santa Catarina. Um abraço pra essa turma aí, viu? A gente agradece aí, né? Meu compadre Fred William, Catalão, Goiás aí. Bom dia, meu irmão. Ei, saudade. Bom demais. É, quem vem chegando pra nós aí, meu filho? Marina Mendonça aqui na sua melhor, né? Ah, meu filho, né? Hã? De quem que é a culpa, hein? Será? É, na hora fica assim, né? Errado eu sei, não, eu sei. Mas dá tudo certinho depois no final, né? 8 e 7.

pois é, né, meu cara, né? Sem falas, né? Ô, menino, né? Luan Santana, Edson Woods, chegando aqui, né? Cantando pra você aí na sua Caldas FM, tá acertando seu relógio, hein? 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
8: Aí pra você, né, sou Johnson, vamos, nossa, meu cara, vamos que vamos, né, como diz o jovem, né, aqui é nós, mano, aqui, ótimo dia pra vocês, obrigado aí pelo carinho, pela sintonia. Ô, ô meu compadre Euridice, pirulito, falou assim, de cabelo ruim, não quis dar ele, ó, ele foi lá caçar pirulito, eu falei, o cabelo ruim não dá não, porque já tá com os dentinhos tudo estragado aí, já passou a muda de dente, aqui já tá bem velho, já tem mais, já tem 7 anos, né. Ah, meu filho, não gostou não, viu, Euridice? Falei, que cabelo ruim, não quis me dar pirulito, não. Falei, que isso aí. Começou grosso, ele ficou brabo. Ótimo dia pra essa turma aí, viu? Tá ligado com ela, com o Amari. Obrigado pela sintonia aí, né, meu compadre Euridice? Toda a família aí. Também ligado com ela. Alô, minha comadre Alzira, bom dia, hein, meu filho? Toda essa família aí, né, da terceira idade. Um ótimo dia pra todos. Tá lá ligado com a gente, né? Alô, Roberto, Hélio, obrigado pela sintonia. Ronaldo, tá lá ligado. Charles, né? Também Zé Malta, toda a família, hein? A gente agradece aí pelo carinho e toda essa moçada aí, viu? Bom demais da conta, né? Pois é, né, meu filho? Tá lá ligadona, né? Juntinho conosco, né? A Thalha, toda essa família aí. Obrigado aí, viu? A Yasmin, né? O esposo, o Joel. A mamãe dela, né? A comadre Dorinha, né? Um ótimo dia pra você. E os irmãos. Alô, Gilberto. Alô, Juliana. Aqui, né? Um abraço pra essa turma toda aí, viu? Todos sobrinhos, hein? Ah, obrigado aí pelo carinho, viu? Daqui a pouco vocês vão estar incluídos em momento de oração a partir das 10 horas. Tá bom, Guilherme? Um abraço pra você todo aí. Ô, beleza. Aqui, ô Geraldão, você tá bom, meu filho? Bom dia. Obrigado pela sintonia aí, viu? O Luizão tá lá ligado com a gente. Obrigado pelo carinho. A gente agradece, né? Tudo com honra. Ô, Raimundão, acorda pra vida aí, meu filho. Vamos pra luta aí, viu? Ah, Zé Carlão tá lá fazendo a programação com o Alexandre, toda a família aí. Um bom dia pra você. 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Ei, ô Geraldão, aí ela é meu filho. Falou, toca pra nós aí, é Delson Moura, é

pois é, ninguém vai ficar sabendo, não, né? Um forte abraço e obrigado aí pelo carinho, pela companhia e toda essa moçada, hein? Ah, tá. E o meu amigo Carlinho, bom dia pra você, meu filho. Bom dia a toda essa família, viu, Carlinho? Ah, essa galera de Fernandes Torinhos aí, papai do céu, que abençoa vocês todos aí, viu? Tudo de bom aí, tá? Ah, pois é. Ah, como é que é? Ah, Carlinho é o moço que vende, vende flores, né? Vai vender flores aí? Ah, pois é, novembro agora, hã? É, outubro, novembro, né? Dia de final, do feriado. É verdade, viu? Pois é, tá aí. Meu amigo, ô Carlinho, um abraço pra você, meu irmão. Tudo de bom, hein, cara? Ah, essa galera de Fernandes Torinho e tudo, né? A gente agradece aí pelo carinho, hein? Ótimo dia pra essa turma, hein? Tudo de bom pra vocês, hein? Aqui vem chegando... Ah, é verdade. 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Hã? 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Hã? Ah, pois é, ué, sou bisquete, tá velho não, viu, cabelo ruim? Ê, moça, o cabelo ruim, segura aí, meu filho. Ei, menino, um abraço aí, Ronaldo, Charles, né? Zé Mota, ô Zé Mota, não chora não, meu filho. É, vai despistar com você aí, cabelo ruim, que caiu pó de serra nos olhos dele, mas não, ele tá chorando.

0: saquei.
1: É, meu filho, alô, bom dia, né? Você viu aí, coitado, né? O cabelo ruim, dá ele um pano aí, um cardápio aí pra poder secar os aí, que é meu filho, meu compadre Zé Malta falou, nossa mãe. É, coraçãozinho bateu não, capotou aqui agora, viu? Ô Gilson Cruz, bom dia pra você, meu filho. Papai do céu que abençoe você, viu? Meu compadre Angelino, daqui a pouco tem sucesso aí, viu, meu irmão? 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Ah, do lado do interno, ali, coladinho ali na Igreja Católica, ali, viu? É, pra quem tá subindo a BR-116 e tá cortando essas estradas aí, ela fica à sua esquerda, tá descendo à sua direita, interno, viu? Chegou dando dinheiro, Caldas, e falou, opa, restaurante, lá, meu filho, colada conosco lá, viu? Pertinho da Igreja Católica aí. Os nossos amigos que tá cortando a BR-116 aí, os irmãos da estrada, amigo caminhoneiro, enquanto você pilota esse gigante de aço aí, meu filho, essa galera do volante grande, hein? Teu amigo Valdemir Oz vai comandando essa nave de som através das ondas sonoras da Caldo FM 98,7. Eita, meu. Obrigado pela carona, viu, gente? Bom demais, nós estamos juntinhos, meu filho. Nós estamos, o cabelo ruim, nós estamos igual três notas, duas notas de 100, viu? É, mas tá coladinho. Ai, menina, aqui vem chegando ela aí, Jaine, falando as paredes, né? Ei, o cabelo ruim, passa a régua, hein, meu filho?

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bacana demais você curtindo aí, Bruno e Dene, né? Aqui no Só Melhor, né? Namora aí, né? Vai, pois é, vai namorando, né, bebê? Acerta o seu relógio aí, 8h46. Ô, Marcelo. Ô, Marcelo, obrigado pela sintonia. O Percata aí sempre ligado com a gente, hein? Obrigadão aí, viu? Seu Kleber, né? Ele falou que quero ouvir um sucesso com o Christian Ralph, porteiro de hotel. Que é isso, querido? Acerta o relógio, Marcelo.

0: Jorge Matheus!
1: Ah, menino, bom demais da conta, né? Você viu? Que isso, né? Você que tá sempre ligadão, hein? Obrigado aí pelo carinho, né? 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Toda essa família, a gente agradece aí, né? 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É bom de mar a conta, né? Ah, pois é. Ah, quem vem chegando aí sobre o sketch? Ah, mas é, né, meu filho? Ah, você vai tocar no LP, no discão? Ah, então tá bom, né? Ah, beleza. Aqui, hã? Ah, já tá no ponto, já? Ah, então deixa eu cantar. Ô, Gerino, passa a régua aí, meu filho, ó. É, enche o copo de café aí que você tá trabalhando, viu?

0: maravilha, né, meu filho? Acerta seu relógio aí que tá faltando aí 6 minutinhos pra 9, aí um bom dia, né? Olha lá, ligadão com a gente lá. Ô, Marcos, obrigado pela sintonia, viu, meu filho? Essa turma aí do Fausto Sanches Dias aí, meu compadre Brás, né? Minha comadre Nininha, né? A Maria das Graças, toda essa moçada aí, né? Alô, Cranzinho, obrigado pela sintonia, viu, Cranz? Tá ligado com a gente agradece, né? Ô, meu compadre Brás, vai comigo. Bom demais, né, Brás? Bom dia pra você, viu? É, meu compadre Couto, né? Obrigado pela sintonia. Essa galera da VM aí. Ô, Salgadinho, tem café aí, meu filho? Ah, então tá bom. Vamos tomar umas doses de café aí, viu? Obrigado aí pelo carinho. Sempre ligado com a gente lá. Ah, pois é, né? Hã? Ah, tá lá minha comadre, né, Francisca, obrigado pela sintonia, né, com a Tereza, a Rua São José e toda essa família, os moradores em geral, a gente agradece, viu? 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Um ótimo dia pra toda essa família, viu? 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A gente agradece aí pelo carinho, pela companhia, viu? Bom dia pra vocês, hein, meu filho? Eita, menino. Zezé de Camargo e Luciano. Ah, é, o coração tá em pedaço, né? Ô, Tião Cipó, Babeira Rio, um abraço aí, viu, Tião? Segura, Gelinho.
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0: Aí você curtiu o Zezé de Camargo e Luciano. Coração está em pedaço. Eu volto já daqui a pouquinho, né? Alô, Cileida. Alô, Raquel. Daqui a pouco tem sucesso aí.
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6: Ah, bacana demais, sou John, né, meu cara? Estamos aí de volta aí, obrigado aí pelo carinho, pela sintonia, né? Bom dia pra toda essa turma, hein? Ah, bom demais, né? Lembrando a você aí, meu cara, né? 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Meu né, proprietário, o Léo, o Yuri, toda essa turma aí. Aqui, a moçada gosta do que faz, faz bem feito, tá bom? Por isso que a gente, né? Estamos aí com essa parceria juntinho aí, viu? Fala lá, meu filho. 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Um forte abraço pra toda essa turma aí. 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Ter aquele carinho, né? 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Beleza? 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Um bom dia pra toda essa família aí. A gente agradece aí pelo carinho, viu? Eu vou atendendo ela aqui. Cadê meu filho? Ô, sobre esquete, você já... Ah, tá lá na cidade de Magé, né? Alô, Cileide, alô, meu compadre Desilde, né? Obrigado pela sintonia. A Juscelene, né? Toda a família aí. Ela falou, seu Deus, manda um alô aí pra, né? Pra minha nora, Raquel. Ô, Raquel, obrigado aí, um abraço pra vocês aí, viu? Essa galera de Magé aí, papai do céu que abençoa. É, quer ouvir também uma música com Leandro e Leonardo, né? Ah, não olha assim, demais da conta. Ô, seu Bisquete, já limpou o LP já aí? Tá no ponto aí? Ah, então, ô Raquel, você aí, o esposo aí, meu filho, né? Me quer toda essa família aí, né? Da nossa amiga Cileide aí. Um ótimo dia pra vocês em Magé, viu? Acertando o relojão 95. Leandro Leonardo, 1982, 83, né? Ah, não olha assim.

menina Alô, bom dia, né? Daí você matando saudade, Leandro e Leonardo, né? Não, olha assim, ótimo dia pra vocês. E deixa eu te falar, você tá com um problema aí na sua carteira de habilitação, hein? Ah, vai ver uns pontos aí, não vê? Ah, pois é, eu te falo, alta velocidade, atravessou, né? Sinal vermelho, foi pego aí com o telefone, dirigindo, ó, eu sou bom, já tô fino no volante. Ah, então deu isso aí, né? Ah, pois é, meu filho, aqui você quer fazer transferência? Vai mudar pra outra localidade, né? Vai vir de outra cidade pra aqui, daqui pra outra cidade, fale com a KN despachante, vai pra cá aí sua carretinhazinha, vai lá, meu filho, KN, né, KN despachante, só se ligar pra ela, você não tem trabalho de ficar saindo de casa aí não, viu? 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Passa o contato pra você, já fala direto com a menina lá, viu? Governador Valadares e toda essa família aí, forte abraço. Tá quente lá já? Ah, pois é, então por isso que o Marcelo falou comigo, pois já tá meio abafado aqui já. Essa turma aí, né, do bairro Bituruna, obrigado pela sintonia, o bairro tá lá. Alô, Ivan, amigo nosso aí, né, que é companheirão aí da Polícia Civil aí, lá do bairro tá lá. Ô, Ivan, um abraço pra você, viu, meu filho? Tudo de bom pra você e família, hein? Aos policiais militares geral aí, né, você é da Polícia Civil, militar aí, bom dia. Aos gari que cuidam da limpeza da nossa cidade, um ótimo dia pra vocês aí, tudo de bom, hein? A gente agradece aí pelo carinho, viu? As meninas que trabalham fazendo a varreção aí, né? Essa galera do Almoxerifado. Ô, meu pavadinho, tudo sob controle, hein, meu filho? Ah, então tá bom, né? Cafu, essa turma toda aí. Um abraço pra vocês aí, viu? Bom demais, meu filho. Marlon e Maico vem chegando, né? Por te amar assim. Acertando seu relojão. 10h17. Alô, Lucilene. Obrigado aí pelo carinho, né? Você já tá ligadona com a gente, né? Ô, Patrícia, tá ligada aí com a gente aí, fazendo a programação aí, né? Obrigado aí pelo carinho, viu, Patrícia? É da onde? Lá da Baixa do Quiabo. Aí, Patrícia, então, que é um sucesso aí pra você aí. Obrigado aí pela companhia, tá lá curtindo pelo aplicativo. Lá na Baixa do Quiabo, Governador Valadares. Obrigado aí, viu, meu filho? Você fica...

Ah, menina, hein? Bom demais da conta, né? Caldas FM 98,7, sua melhor sintonia, que mais toca sucesso aqui na região, né? Tá aí você curtindo Marlon e Maico, né? Por te amar assim. Obrigado aí pelo carinho, pela sintonia, né? Alessandra, obrigado aí, um bom dia pra você que tá ligadona com a gente, né? Fazendo a companhia lá no bairro São Paulo, próximo a Dom Cavati. Ela falou, quero ouvir Rick Renner, Nunca a Mais. Ah, pois é, né? Nunca Amar é assim? Então tá aí, meu filho, sucesso pra você, viu?

0: nunca amei assim, né? Rick Renner cantando aqui pra você. Obrigado aí pelo carinho, pela companhia, né? Bom dia aí pra toda essa família aí, sempre ligado com a gente. Ô Darlan, tá ligadão aí na cidade de Sabará, né? Falou, eu tô aqui no aplicativo aqui, meu filho. O Radinho tá aqui na oficina aqui. E eu tô ligado no serviço, meu irmão. Ele trabalha com meu primo, Zé Roberto, Superlito. Nós pedimos de Superlito, que o homem tem, acho que é 2 metros. Se não tiver, beirando 2 metros. É verdade, é sobre esquete. Aí vão andar, se for andar no ônibus lá no centro, lá e andar a pé lá, enfim, o bicho tem que andar assim curvado, ó. Aí teve que comprar um jipão pra ele. Comprou o jipinho, né? Que aquele jipe ele é mais. Não, que esse canelão também não tem jeito, não, né? Ô Zé Roberto, bom dia pra você, meu filho. Toda a família aí, né? Secretário, essa turma, Darlan. Ô Darlan, daqui a pouco vamos tocar sucesso aí depois do apoio cultural. Falou, meu irmão. Já tá na ponta da agulha aqui. Falou, quero ouvir Sampaio Crio. No mesmo, é? Ah, pois é, mesmo assim, não, tranquilo. Nós toca já daqui a pouco. Falou, meu irmão. 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Alô, Tarumirim, alô, Sobralha, um abraço pra essa turma aí, viu? Eu volto já, só faturar o leitinho das crianças. 9:20.
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0: Bacana demais, meu cara, né? Sou eu, né? Vamos que vamos nessa jornada, né? Ei, menino, bom demais, né? 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Quero mandar um bom dia, Maria, né? Fia da esposa Lina, tá ligado com a gente lá? Toda velha da esposa Lina, só não. Alô, Tetê, Maria, sai do beco, Maria! Olha essa moçada, né? Com uma gracinha, né? Do Geraldo, saudou Geraldo Sabuco. Ô, com uma gracinha. É prima, né? Mora lá no Marco Fran, lá do outro lado, lá, né? Um bom dia pra vocês aí, viu? A gente agradece aí pelo carinho. Bom demais. É quem vem chegando, hein? Hã? Ah, pois é. Ah, então vamos atendendo o Darlan. Ô, Darlan, obrigado pela sintonia, meu filho. Como é que tá esse sabará, velho? Esses dias pra trás ele tá chovendo muito, né? Ah, falou comigo, ó, hoje tá mais tranquilo, mano. Tô chovendo demais aqui. É, e lá é complicado. Lá quando chove muito, meu filho, chega a chover demais lá, tem um rio da Zé lá que deixa de cabelo em pé. É, o bicho, quando tá seco, que fica rasinho, você atravessa com as águas nas canelas. Mas quando enche, meu filho, ó, só Jesus, tá? Ô, Darlan, ó, obrigado, hein, meu filho. Um abraço aí pra toda essa família. Um abração, Zé Roberto, aí, Superlito, aí, toda essa turma aí, funcionários, aí, né, da, né, oficina de moto, aí, meu filho, ali, conserta a moto, meus homens, é bruto, hein? Um abraço aí, viu? 925.

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0: Apaixonado.
1: Ah, pois é, o ex-apaixonado, mas não trabalha, né, meu filho? Vai acertando seu relógio aí, 9h35, né? Um bom dia pra toda essa família, hein? Você que tá sempre ligadão aí. Deixa eu te falar pra você, meu filho. 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Meu compadre, né? Toda essa família, hein? A gente agradece aí pelo carinho, viu? Tá ligadão com a gente. Alô, meu compadre, né? Ah, pois... Ah, é, vai casa, é, AgroCity, meu filho, meu compadre João Vitor, hein? Moçada toda de família, hein? Bom dia pra vocês aí, viu? Bom demais, né? Ei, menino, você já viu falar no Curva Perigosa? Ah, então tá aí, ó. Ô, comadre Marli, obrigado pela sintonia, Marli.

0: Léo Magalhães, né? Curva perigosa, cuidado, né, filho? Quando é assim, não corre muito, não, tá? Ah, já tá na hora? Ah, então eu volto já já, daqui a pouquinho, fechando o último bloco aí.
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0: Tá aí pra você, né, meu cara? Sou John, né? Somos nós, né? Alô, nega do Matosa, bom dia, nega. Obrigado pela sintonia, viu? A gente agradece toda essa família aí, tá sempre. Ô, Nadir, bom dia, Nadir. Tudo sob controle aí, Mafro, hein? Hã? Ah, tem café pra nós, hein, Nadir? Ah, então tá bom, viu? É, daqui a pouco o Valdemiro Alves vai dar uma olhada no lote aí. Vamos passando tomar café, viu? Ótimo dia, viu? 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Obrigado aí pelo carinho, pela parceria, viu? Eu vou atendendo o Leão, tá lá ligado lá e falou: ó, quero ouvir Léo Magalhães, o réu. Canta pra nós, canta, menino. Alô, meu compadre, Lói. Bom dia, meu filho. Ô, bom demais, né? Ô, vô, como é que tá os andamentos aí, vô? Como é que tá os olhinhos aí?

0: Alô, bom dia!
1: Tá aí pra você, alô, bom dia, né? Alô, seu Raimundo, como é que você tá, meu filho? Esse pedreirão bruto aí tá ligadão com a gente aí. Ô, Guará, seu Raimundo, aqui ó, chega serviço nesse camarada aí, viu? Alô, lá, meu filho, na Cidade Nobre, eu tinha conosco lá, né? Obrigado aí pelo carinho, pelo... Alô, meu filho!
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Ei, meu saudoso Américo Marins, né? O primo, né? Ei, rapaz, você viu aí? Cavalo, alazão. Ótimo dia. Ô, Angelina, eu tô fechando assim, Angelina, ó. Ei, meu filho, passa a régua aí, viu? Ô, Guarazão, só que eu sei que você não bebe mais não, filho, mas toma mesmo uma copada de leite aí, passa a régua aí, meu filho.

Eita, Nando Moreno, nosso amor terminou, né? Que é isso? Ô, Bastão do Mototáxi, bom dia pra você, viu, meu filho? É, Gelino tá bem acompanhado, essa barca passar aí, meu filho. Lá vai todos os dois embora, vai dar um trabalho, Blasita Arimirim. Aqui, um abraço pra vocês aí, viu? Obrigado pela sintonia. É, ô, Gelino, se o vô tivesse hora dessa, tava... É, tinha moiado aí a loja todinha, que tava chorando, cabeleza. Ô, vô, um abraço aí, meu filho. Vamos ficando por aqui, viu, moçada? 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Obrigado aí pelo carinho, pelo apoio, viu? 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Um forte abraço a toda essa família aí. 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Lá, meu filho, né? 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Direção do meu compadre João Vitor, toda essa família, obrigado aí pelo carinho. 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Ótimo dia para toda essa família aí, funcionários aí, viu? 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Eu sei que tá com problema aí na sua habilitação aí. É, já chegou a multa nessa casa aí. É, Valdemir, você tá lá xerox lá na minha placa lá, viu, meu filho? É, não tem como escapar, não. 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A gente agradece aí pelo carinho, viu? 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O Léo e Yuri, toda essa família aí, ali, né? Saída, vindo pra Sobrar ali, meu filho, né? 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Um ótimo dia pra toda essa família, viu? A você do outro lado do rádio aí que tá sempre nos acompanhando. Ô, seu Raimundo, bom dia, viu, meu filho? Um abraço pra vocês, hein? Tudo de bom, chega serviço nesse Guará, não dá mal não, que é, isso aí tem mais é tamanho, viu? ele tá doido de espera, ele tá vendo que as mangas já tá tudo graudinha já. É, fica 3 meses sem fazer compra aí, viu, seu Raimundo? É, desse jeito. É, fica o dia inteirinho com bala e catamanga. Ô, Guará, um abraço aí pra toda essa família, Renato, né? Obrigado pela sintonia, o Cláudio, né? Toda essa família aí, Vila Peçanha em geral aí, um abração pra vocês aí, viu? Eu volto amanhã, se o Papai do Céu nos permitir, fechando essa semana, viu? Fique na paz, vem aí, programação da igreja aí, com o Padre Manzotti, né? Sinta-se incluído aí, toda essa família aí, viu? A nossa amiga Tália, viu, Tália?

0: a toda a família aí, a gente agradece aí pelo carinho, hein? Papai do céu que abençoa vocês aí, viu? A Yasmin, né? Tá lá o esposo Joel, a mãe dela, né? A Dorinha, o Gilberto, né? Juliana, Arquileia, Ana Paula, né? Sobrinhos todos em geral aí, e todos os amigos aí, e todos os ouvintes aí da causa aí. Tá bom? Beleza? Um abraço. Meu compadre Gilson Cruz, toda essa família aí, vem aí para apoio cultural na sequência da programação do padre. Tchau, tchau. Fui!
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0: Louvado seja nosso Senhor Jesus Cristo, para sempre seja louvado. Queridos filhos e filhas, é quinta-feira, Jesus Eucarístico. E a sugestão já é inabalável. Dai-me, Senhor, uma fé inabalável. Jesus sacramentado, Jesus Eucarístico, graças e louvores se deem a todo momento ao Santíssimo e Diviníssimo Sacramento. Nós estamos no quarto dia da novena. Nossa Senhora Aparecida, rogai por nós. Nossa Senhora Aparecida, intercedei por nós. Quero saudar a todos, queridos filhos e filhas, a partir da Rádio Evangelizar, de onde tudo começa, as rádios irmãs cujos nomes cito neste momento. A fé não é ausência da dor, é saber onde ancorar. Dai-me, Senhor, uma fé inabalável. Cante! Minha fé inabalável, Senhor. 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Dai-me, Senhor, uma fé inabalável. Dai-me, Senhor, esta fé inabalável. Jesus Eucarístico, eu confio em vós. Nossa Senhora Aparecida, intercedei por nós. Nossa Senhora Aparecida, rogai por nós. E vamos juntos, acreditando, confiando, em nome do Pai, do Filho e do Espírito Santo. Amém. Naquele tempo, disse Jesus a seus discípulos: se um de vós tiver um amigo e for procurá-lo à meia-noite, ele disser: amigo, empresta-me 3 pães, porque um amigo meu chegou de viagem e nada tenho para oferecer. E se o outro responder lá dentro: não me incomodes, já tranquei a porta e meus filhos já estão deitados, não me posso levantar para te dar os pães, eu vos declaro, mesmo que o outro não se levante para dá-los porque é seu amigo, vai levantar-se ao menos por causa da impertinência dele e lhe dará quanto for necessário. Portanto, eu vos digo: escute, filho, escute, filha. Deixe essa palavra chegar no teu ouvido. Portanto, eu vos digo: pedi e recebereis, procurai e achareis, batei e vos será aberto. Eu vou repetir esta frase de Jesus para você que está cansado de rezar e está dizendo: não vale a pena. Você que está cansado de buscar e está desistindo: pedi, recebereis, procurai e achareis, batei, a porta vos será aberta. Pois quem pede, recebe, quem procura, encontra, e para quem bate, se abrirá. Será que algum de vós que é pai, se o filho pedir um peixe, lhe dará uma cobra? Ou ainda, se pedir um ovo, lhe dará um escorpião? Ora, se vós que sois maus, sabeis dar boas coisas aos vossos filhos, quanto mais o vosso Pai que está no céu dará o Espírito Santo aos que o pedirem? Então, Senhor, a primeira súplica que eu faço: dai-nos o Espírito Santo de Deus. Dai-nos, Senhor, o Espírito Santo de Deus. E eu me apego, Senhor, nesta palavra. E hoje eu acredito: pedi e recebereis. Por isso, Senhor, eu elevo a minha prece. Eu coloco na tua presença esta pessoa que está tão necessitada. Vai, filho, reza. Você que está precisando de um emprego, não é uma questão de querer, é necessidade. As dívidas estão aumentando e A resposta tem sido sempre não. Você, mulher de Deus, que também está na mesma situação, diga: Senhor, por intercessão de São José, eu peço, suplico, abra as portas de um emprego. Eu estou com um currículo na mão, eu mandei um e-mail, esse e-mail ninguém responde. E nós vamos ouvir sobre isso, sobre esta graça. Senhor Deus, por esta pessoa que está com um envelope na mão, e na verdade é um exame médico, que está com medo de levar até o médico, medo. Vai, filha, não vai ser nada, coragem, enfrenta esse tratamento. Acredite, filho, acredite, filha. Pedi e recebereis, procurai e achareis, batei, a porta vos será aberta. É o Senhor que disse, então é o Senhor que faz cumprir esta promessa. Você que está com uma dor no corpo, coloque a sua mão sobre a enfermidade. Coloque agora a mão sobre a enfermidade e diga: Senhor, tire essa enfermidade de mim, Senhor. Eu preciso trabalhar, eu tenho tantas coisas por fazer, mas essa dor está sendo uma limitadora na minha vida. Eu te amo, Senhor, e creio que sois um Deus misericordioso. Seja feita a tua vontade, mas tire essa dor de mim, Senhor. Peça com fé. Acredite no Senhor que está agindo em você agora. Acredite no Senhor que está transformando sua tristeza em alegria. Então, Senhor, tira esse pensamento ruim que está no meu pensamento, no meu coração, esse pensamento na minha mente, esse sentimento no meu coração. Arranca fora, Senhor, este luto. Eu quero sentir saudade, mas não tristeza, Senhor. E a pessoa sabe do que eu estou falando. Filho de Deus, peça por você mesmo. Senhor Deus, eu acredito na tua palavra, porque eu creio na palavra de Deus. E hoje o evangelho é claro: pedi e recebereis. E eu tenho certeza que eu vou receber a graça hoje, Senhor. Eu tenho certeza. Jesus Eucarístico, eu confio em vós. Jesus Eucarístico, tem de piedade de nós. Jesus Eucarístico, vem em nosso auxílio. Jesus Eucarístico, eu confio, espero. Jesus Eucarístico, vai rezando, filho, vai clamando, filha. Se alguém mandou um WhatsApp para você dizendo: reze por mim, intercessores, é o momento de rezarmos uns pelos outros. Às vezes a pessoa está tão abatida que ela não consegue nem rezar. Então é por você que nós estamos rezando. Senhor, esta pessoa que já está rezando há tanto a libertação do alcoolismo dentro de casa, faça um milagre, Senhor. Tire o alcoolismo por completo. Dá nojo a esta pessoa, até o cheiro do álcool. Dê nojo, Senhor, a esta pessoa. Ao tabagismo, tire, Senhor, o tabagismo, o cigarro. Tire, Senhor, a cocaína. Tire, Senhor, as drogas. Seja quais forem, Senhor, a libertação. Mais um dia limpo. Mais um dia sem este vício. Deus de misericórdia e de poder, manifeste o teu poder, Senhor, porque nós seremos confirmados na fé, confirmados na fé. Filhos e filhas, nós só começamos o programa. Nós estamos no quarto dia Nossa Senhora Aparecida. Eu vou para o intervalo, eu volto, compartilho de vida, leitura orante. Volte comigo, povo de Deus. Chame um amigo, chame uma amiga. Diga: começou a experiência de Deus, voltamos já.
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0: Cidadão, contagem regressiva, querido povo de Deus. Para o evangelizar é preciso fortaleza. Contagem regressiva, porque acontece dia 31 de outubro, está chegando. Você já organizou sua caravana? Você já se organizou para estar conosco, seja de ônibus, seja de carro, da forma que você achar melhor? Mas no sábado, dia 31, no Aterro da Praia de Iracema, eu espero por você a partir das 12 horas, Terço Mariano, Momento Jangadeiro, Momento de Jesus das Santas Chagas, o Terço das Santas Chagas, Momento da Arquidiocese de Fortaleza, às 15 horas, Santa Missa presidida pelo Arcebispo Dom Gregório Paixão, estarei junto. Celebrando, depois adoração ao Santíssimo Sacramento e depois evangelização pela música. Você que já foi em outros evangelizar, você sabe que é um momento de graça e de bênção. É um momento de graça e de bênção, de curas, libertações. Hoje nós começamos a falar: pedi, recebereis, procurai, achareis. E você, qual a intenção que você vai colocar neste evangelizar? É preciso. Acredite, o Senhor escuta o clamor. Dai-nos uma fé inabalável. Esse é o grande apelo. Por isso o tema é inabalável. O tema deste ano, inabalável. Com fé, a tempestade vai passar. 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Mas mais do que isso, me ajudem a rezar, gente. A partir de amanhã, começo a contar com você, contagem regressiva, a partir de amanhã. Mas para mim já é contagem regressiva faz tempo. E peço orações, peço clamor, porque, gente, são pessoas que param de beber, são pessoas que param de fumar, são pessoas que têm a vida transformada ao longo destes 18 anos. Nós estamos indo para 19 anos do evangelizar é preciso. Quantos milagres, quantos prodígios. Aguarde. Filha de Deus, que a paz de Jesus esteja com você.
1: Amém, Padre.
0: Deus abençoe, filha de Deus. De onde você fala?
1: De algum lugar aqui do estado de São Paulo.
0: De algum lugar do estado de São Paulo. Fala mais alto, por favor.
1: Eu gostaria. Tá melhor?
0: Tá melhor, bem melhor.
1: Eu gostaria de pedir uma oração pra mim, Padre, que
0: sim,
1: eu ando muito angustiada. Uns pensamentos suicida. Ai, quando vem esses pensamentos, eu rezo, creio e mais. Sempre vem e eu quero uma direção, não consigo tomar atitudes. Eu tô sofrendo com uma depressão, síndrome do pânico, meu corpo anda tremendo inteiro.
0: Tá. Filha, você é casada, solteira?
1: Sou divorciada.
0: Você mora sozinha em casa?
1: Eu moro com os meus pais.
0: Com seus pais.
1: Isso.
0: Você falou, eu tenho depressão, síndrome do pânico. Como você chegou nesse diagnóstico?
1: Eu tô passando por tratamento.
0: Não, né? não vai diminuindo a palavra, fala mais alto.
1: Eu estou passando pela psiquiatra, pela psicóloga. Eu estou tomando remédio, né? Todos os dias eu tomo para depressão.
0: Certo.
1: Mas como o tratamento tem pouco tempo, né? Que eu passo pela psicóloga, então eu ainda não vi uma melhora. Parece que é algo espiritual, eu peço para Deus direção, não consigo tomar uma direção certa. E isso aconteceu mais depois do término do meu relacionamento, né? Do meu ex-marido. Que eu me sinto muito culpada e é uma culpa sem fim.
0: Tá.
1: Já conversei com o padre aqui da minha cidade, mas...
0: Há quanto tempo aconteceu esse rompimento?
1: Ah, já tem uns 2 anos.
0: Tá. Bom, vários pontos. Eu começo dizendo, primeira coisa que eu quero lhe pedir, nós vamos chegar lá até o momento da oração. Então, eu só vou começar a partir do ponto... Que, por favor, não desista da medicação.
1: Uhum.
0: Tá certo? Você não pode não estar sentindo os efeitos agora. Mas, por favor, tome os remédios religiosamente. E vou lhe dar um conselho, tome com água benta, que daqui a pouco eu vou benzer.
1: Tá bom.
0: Tá? Tome sempre com água benta. Mas tome certinho. Não desista do acompanhamento psicológico. Promete para mim essa primeira coisa?
1: Prometo.
0: Tá. Vamos para frente. Depois, você falou, você disse, sentimento de culpa. Por que você se sente culpada? Poderia falar?
1: Porque nesse relacionamento eu acabei acontecendo, acabei traindo, né?
0: Tá.
1: A pessoa, e até hoje eu me sinto culpada, mas só que nosso relacionamento não andava bem. Ele era muito bruto comigo também, então...
0: Certo.
1: Acabou acontecendo. E agora eu estou namorando, né, outra pessoa. E também só tem brigas. E eu não consigo, eu não consigo tomar uma atitude, não sei.
0: Então vamos devagar. Vamos devagar com a Nora de Barro. Você disse no teu primeiro, nesse primeiro não, no relacionamento anterior, ele era bruto, isso?
1: Sim, isso.
0: E vocês brigavam muito?
1: Sim, direto.
0: Qual era o motivo da briga?
1: O motivo era, eu não sei, ele ficou desempregado um tempo, aí logo ele também ficou revoltado. Era brigas, assim, sem motivo, às
0: vezes.
1: Você
0: trabalha?
1: Sim, trabalho.
0: E aí, vocês se desentenderam, se distanciaram e você o traiu?
1: Isso.
0: Ele ficou sabendo?
1: Eu acredito que não.
0: E por que separaram?
1: Porque nós tentamos umas 4 vezes, voltamos, aí de repente tomamos uma decisão que não dava mais.
0: A decisão foi conjunta ou unilateral?
1: Foi conjunta.
0: Bom, então veja. Aprendeu, você aprendeu o que com o primeiro relacionamento? Se você fosse contar para mim, padre... Do primeiro relacionamento eu aprendi que... Continue. O que que você aprendeu do primeiro relacionamento?
1: Olha, padre, eu... Hoje eu vejo assim que ele era uma pessoa que gostava muito de mim. Apesar de tudo isso, eu me arrependo muito.
0: Você está falando dele. Eu queria que você falasse de você. O que você aprendeu? Você se arrepende do quê?
1: Eu me arrependo dessa traição. Se eu pudesse voltar atrás, eu não tinha feito.
0: Tá, não dá pra voltar. Então, algo que você pode aprender na tua vida é que estando num relacionamento, não se pode trair.
1: Uhum.
0: Você aprendeu isso?
1: Sim.
0: Depois, você brigava, mas parece que vocês não entenderam, ou você ainda não assimilou, que a briga não une. Porque você está repetindo agora no novo relacionamento, ou você escolheu errado a pessoa, ou você está repetindo de novo a briga.
1: Uhum.
0: Então, o que é? Escolheu errado ou você é barraqueira?
1: Não sou barraqueira.
0: Você é ciumenta?
1: Sou um pouco.
0: Então, quais os motivos das brigas hoje?
1: Hoje, nesse relacionamento, é que eu percebo que a pessoa não gosta de mim,
0: então,
1: ela desfaz de
0: pronto,
1: mim.
0: Pronto, já separou?
1: Ainda não.
0: Então por quê? Simples assim. Se ele não gosta de você, não tem conserto, filha.
1: Sim. É que ele tem uns comportamentos muito estranhos. Quando ele tem um filho, quando ele tá com esse filho, ele... Tipo, sai de mim.
0: Então, separe. Vou lhe ser sincero. Você está numa fase que você tem que escolher bem. E hoje vocês estão brigando e você sente que não há amor. Separe. Filha, dá um tempo para você. Não vai para um novo relacionamento, não. Quer um conselho meu? Você fica na linha mais um pouquinho?
1: Fico.
0: Eu volto. Mas desculpa, você ligou e eu estou sendo muito honesto com você. Você tá ofendida comigo?
1: Não.
0: Eu volto já. Volto já.
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0: desafio ainda neste momento, neste bloco, vou para o 2 Reis, capítulo 4, versículo 38, 44. Nós estamos na leitura orante dos profetas e nós estamos no profeta Eliseu. Se tem gostado, partilhe conosco 41-3221-6060, manda um áudio. Estou falando com uma filha de Deus, não tem como voltar atrás. Você perdeu, está ligando agora. Tem um reprise 10 da noite e fica no YouTube. Filha de Deus, eu só queria te dar um último conselho. Não entra num relacionamento agora não. Primeiro, corta esse. Você escutou o que eu falei?
1: Escutei.
0: Segundo, não vai num outro relacionamento. Dá um tempo para você. Você precisa, olha, entenda bem, concentre as suas energias não no outro agora. Concentre as suas energias em você. Então, se você entrar no relacionamento, dá trabalho. Amar dá trabalho. Imagina quando não há amor. Aí sim a desgraça vem.
1: Verdade.
0: Então, você não precisa. Você precisa tanto de um homem assim toda hora junto?
1: Não.
0: Então pare, filha. Não fica atrás agora. Se dedique à terapia. Tá me escutando?
1: Tô sim, padre.
0: Se dedique a... com os remédios. Para que você esteja bem, esteja melhor para começar um relacionamento quando você estiver sadia. Hoje você está doente.
1: Sim.
0: E não me passou despercebido o que você disse. Eu tenho pensamentos suicidas. Filha. Então, você entende o que o padre está te orientando?
1: Entendo, sim.
0: Não é hora de você ter relacionamento. É hora de você pedir: Jesus, me cure. Repita comigo.
1: Jesus, me cure.
0: Eu acredito, Senhor, na tua cura.
1: Eu acredito, Senhor, na tua
0: pelas
1: cura.
0: Pelas tuas santas chagas. Curai-me da depressão.
1: Curai-me dessa depressão.
0: Curai-me do pânico.
1: Curai-me do pânico.
0: Tirai da minha mente.
1: Tirai da minha mente.
0: Pensamentos suicidas.
1: Pensamentos suicidas.
0: Curai-me, Jesus.
1: Curai-me, Jesus.
0: No corpo e na alma.
1: No corpo e na alma.
0: Amém.
1: Amém.
0: Então, se você dá um tempo para você se dedicar às terapias, tomar os remédios, agora vem a parte religiosa. Você falou, falei com o padre, que você faça uma boa confissão.
1: Sim.
0: Você vai falar, mas eu já fiz. Mas se você está de namorico com outro, não vai poder comungar. Então está na hora de você confessar. Leva a sério por um tempo a vida de comunhão, a vida de missa. E espere essa cura acontecer dentro de você, para depois começar o namoro. Você entendeu?
1: Entendi, pai.
0: E nunca atropelar namoro para pensar em constituir uma família. Começa certo, minha filha. Promete que você nunca vai tentar contra a tua vida?
1: Prometo.
0: E quando vier esse pensamento, peça: Jesus das Santas Chagas, tire isso de mim.
1: Sim.
0: Fui muito rude com você, filha?
1: Não, não.
0: Te ajudei no aconselhamento?
1: Ajudou muito.
0: Que Deus te abençoe. Meu abraço, filha de Deus, de algum lugar de São Paulo. Desculpa, gente, mas é assim que eu penso. E é assim que a igreja ensina. Vamos à leitura orante? Bíblia aberta, cartilha de oração. Segundo Reis, capítulo 4, versículo 38 a 44. E nós estamos na leitura orante de Segundo Reis, do profeta Eliseu. Eu falei que é um dos profetas que mais milagres fez. Padre, eu perdi, padre. Eu não estava acompanhando, eu estou acompanhando só hoje. Ô filho, posso lhe dizer com sinceridade, vai lá no YouTube, Padre Manzotti, e pega lá, profeta foi o Elias, agora Eliseu. Coisas que você nunca ouviu falar. você vai aprender na leitura orante, beleza? Então vamos lá. Profeta Eliseu, 2 Reis, capítulo 4, versículo 38. Certa vez, quando havia faltado alimentos naquela terra, Eliseu voltou a Gilgal. Enquanto estava ensinando um grupo de profetas, ele mandou que o seu empregado pusesse uma panela grande no fogo e fizesse um cozido para eles. Vou repetir. Ele estava ensinando um grupo de profetas e pediu para o seu empregado que pusesse uma panela grande no fogo e fizesse um cozido para eles. Então, um dos profetas saiu para o campo a fim de apanhar ervas. Ele achou uma trepadeira que dava umas frutas amargas e apanhou todas as que pôde carregar na sua capa. Então, voltou, cortou as frutas em pedaço e jogou dentro da panela, não sabendo o que eram. Veja que o escritor, o agiógrafo, disse que ele apanhou ervas que davam fruto, frutas amargas, mas não sabia o que era. Eu vou fazer uma pergunta já. E se for veneno? Atenção. Versículo 40. O cozido foi servido aos homens, mas assim que eles o provaram, começaram a gritar: Eliseu, o cozido está envenenado! E não queriam comer. Então, Eliseu pediu um pouco de farinha, jogou dentro da panela e disse: sirvam mais um pouco de cozido para todos. E o cozido que estava na panela já podia ser comido sem perigo. Palavra do Senhor. Graças a Deus. Vou parar por aqui. Teria mais. Dá vontade demais, mas vamos parar por aqui. O cozido envenenado. Vamos contar? Lexio Divina é assim. Se escuta e você conta. Eliseu estava ensinando os discípulos a serem profetas e deu fome. E falou a um dos empregados: vá e pegue alguma coisa e faça um caldo para nós. Faça um cozido para nós. Um deles foi até a mata e viu uma erva que dava um fruto, mas não sabia que fruto que era. Era amargo. Pegou, trouxe o avental cheio, diz que o suficiente que cabia no avental. Colocou no cozido, cortou, diz ali, a fruta em pedaços, jogou dentro da panela. Quando começaram a comer, gritaram: o cozido está envenenado! Podiam morrer todos. Eliseu, o profeta, pega um pouco de farinha e coloca dentro da panela e disse: sirvam mais um pouco de cozido para todos. E o cozido que estava na panela já podia ser comido sem perigo. Padre, que lição que eu posso tirar disto? Adorei o fato. Não sabia dessa história, mas tem uma lição? Depois do intervalo eu conto. Volte comigo.
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0: nesta cidade, Gilgal, dois fatos acontecerão. Mas nós hoje estamos no primeiro, o cozido venenoso que se torna uma comida saudável. Eles estão reunidos, os profetas, em torno de Eliseu. Um dos homens, repito, sai para procurar e encontra uma espécie de trepadeira. A morte na panela. O homem de Deus, Eliseu, a morte na panela. Coloca farinha. E logo surge uma situação de escassez, um homem... O que acontece? Esse trecho pode parecer estranho para nós, mas é uma imagem muito poderosa. Existe comida na panela, mas ela não pode alimentar porque tem algo nocivo. Os homens percebem o problema somente quando começam a comer. Podemos fazer uma comparação e tirar uma grande lição disso. O texto coloca dentro do meu coração há palavras que alimentam, mas de ressentimento. Há conteúdos que comemos que roubam a paz. Há coisas que admitimos em dentro de nós que afastam de Deus. Há hábitos que adquirimos que nos escravizam. Há pensamentos de ódio que só causa desesperança. O que temos comido? De que panela temos comido? A panela do tacho do veneno? Do tacho da hipocrisia? Do tacho da panela da ira? Cuidado! Cuidado com o que comemos, porque mata. Existe alguma coisa na minha vida, na tua vida, algum alimento que está nos fazendo mal? A panela da morte, a comida do desgosto e da perda da salvação. Mas e a farinha, padre? Eliseu coloca a farinha na panela e o alimento se torna seguro. Aqui também é importante interpretar, e não de uma forma mágica. Não é que a farinha possuía poder especial. A questão é que Eliseu age como profeta e mostra que o Senhor interveio. O milagre se manifesta na providência divina, nas nossas necessidades. Queridos irmãos e irmãs, que deixemos Deus tocar os nossos caldeirões de bruxas que nós fazemos, o veneno que nós destilamos, que nós cozinhamos com as coisas ruins que dentro de nós colocamos. Que essa intervenção de Deus, tal qual a farinha, possa fazer com que nos alimentemos das coisas de Deus. Amém. Esta foi a leitura orante de hoje, do profeta Eliseu, o cozido envenenado. Amém. Gostou? 41-3221-6060. Querido povo de Deus, eu quero... Bom, eu vou falar com a rapidinho, mas eu quero dizer que hoje é o dia também do nasciturno. E quero chamar a atenção sobre isto. Maria Judite, que a paz de Jesus esteja com você.
1: Amém.
0: Deus,
1: bom dia. Benção, pai.
0: Deus abençoe. Você fala de onde, Maria Judite?
1: Petrolina, Pernambuco.
0: Meu abraço a Petrolina, Pernambuco. Como que você me acompanha?
1: Pelo YouTube e pela a TV Evangelizar.
0: Meu abraço, TV Evangelizar. Deve ser parabólica, digital, YouTube, mas também ali transmite a Rádio Tabajara, não é? Diga lá, Maria Judite, é com você.
1: Dois testemunhos que eu quero contar e pedir oração.
0: Vamos começar pelo testemunho.
1: Foi assim, padre, eu pedi a Jesus a Santa Chaga que minha aposentadoria viesse aprovada e eu me associava.
0: Certo.
1: Aí, quando fui com o mês que eu tinha dado a entrada no meu papel, foi aprovado.
0: Amém. Então, graça eu, recebida?
1: É graça testemunhada, só sim, São Cristão. Amém.
0: E você se tornou associada, filha?
1: Oi, sou associada fiel.
0: Amém, louvado seja Deus. Obrigado, eu só tenho a dizer obrigado. Bom, e o segundo testemunho?
1: O segundo era minha filha, que estava com problema muito sério no intestino. Eu pedi a São Francisco da Chaga e a Jesus da Santa Chaga.
0: Certo, eu tenho muito de você.
1: E eu ela fazer o exame, a colonoscopia, e viesse com a receita para começar o tratamento. Eu seria mensageira da capelinha de Jesus da Santa Chaga.
0: Olha aí, gente.
1: E no dia que ela chegou com o exame, ela já trouxe a receita na mão, que ela tinha um problema muito sério no intestino. Até água, se ela tomasse, tinha que ir para o banheiro.
0: Meu Deus.
1: Era sério, padre.
0: Eu acredito.
1: Ali foi milagre de Jesus da Santa Chaga.
0: E aí, o que aconteceu com ela?
1: Aí ela ficou tomando medicamento, aí tá quase curada, mas o médico passou a comida que ela pode comer.
0: Entendi.
1: Aí tem vezes que ela come, a que não pode comer, aí ainda dá o...
0: Mas tem que levar a sério a dieta, né, filha? Tem que... Mas em vista do que ela estava... Em vista do que ela estava, está muito melhor, não é não?
1: Tá, tá.
0: Louvado
1: seja. Jesus é maravilhoso.
0: Então, aí você se tornou mensageira da capelinha de Jesus das Santas Chagas.
1: Foi.
0: Oh, coisa boa. Toca a corneta pra ela. E vale a pena ser mensageira da capelinha, Maria Judite?
1: Vale. Quem não recebeu, eu disse que recebeu. É muita bênção, é muita graça. Se eu for contar, não dava nem tempo, né? Porque o programa é muito curto.
0: Tá certo. Então, ó, você já vai fazer o pedido de oração. Povo de Deus, enquanto ela está dando os pedidos de oração, se torne o mensageiro da capelinha. Ligue agora 0800-410-6060 e diga: eu recebi uma graça de Jesus das Santas Chagas e vou me tornar uma líder mensageira, um líder mensageiro. Para quem você quer pedir oração, Maria Judite?
1: Eu quero pedir por mim, que eu tenho ansiedade.
0: Tá.
1: E por meu marido Danival.
0: Genival?
1: Meus oito filhos.
0: Tá. Qual o nome dos filhos?
1: Verlândio.
0: Verlândio.
1: O Elton.
0: Só um minutinho. Elton.
1: O Elton e o Elton.
0: Tá. E o nome da filha?
1: E Lázaro. Elias.
0: Tá. Bastante filho.
1: E a filha é Rafaela.
0: Tá.
1: Vanderlândia, que é o milagre de Jesus da Santa Chaga.
0: Sim, Vanderlândia. E quem mais?
1: Ana Catarina.
0: Então, tá aqui o nome, anotei. Verlândio, Elton, Elcio, Lázaro, Elias, Rafaela, Vanderlândia e Catarina. Anotei
1: sim.
0: Tudo, viu, filha? Anotei.
1: Padre, só pode fazer o seguinte. Pela minha mãe, que vai fazer 2 anos que ela faleceu.
0: Como é o nome dela?
1: É Maria Geracina Landim.
0: Maria do quê?
1: Geracinda Landim.
0: Tá bom. Rezarei missa em intenção. Obrigado por ser associado, obrigado por se tornar mensageiro e obrigado por ter ligado. Vamos pedir que a cura da Vanderlândia seja completa. Um grande abraço a Maria Judite de Petrolina, Pernambuco, YouTube, TV Parabólica Digital, Rádio Tabajara FM que nos transmite, Dom Antônio Carlos Cruz Santos da Diocese de Petrolina. Eu vou para o intervalo, volto refletindo porque hoje é o dia do nascituro e voltamos. Lembrando, quarto dia da novena de Nossa Senhora Aparecida. Voltamos já, volte comigo.
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aniversário da Rádio Amizade FM de Celso Ramos, Santa Catarina, Cidade FM de São João da Ponte, Minas Gerais, Ocara FM 104.9, Ocara, Ceará, RCV FM Dois Vizinhos, Paraná, Estúdio FM Papagaios, Minas Gerais. Filhos queridos, eu vou encerrar hoje com um clipe dessa música, Meu Primeiro Amor, que marcou o retiro esse ano. Meu primeiro amor é Jesus. Filhos queridos, hoje é dia do nascituro. E a igreja celebra hoje com muita responsabilidade. A palavra nascituro refere-se àquele que está por nascer, a criança que foi concebida no ventre materno. E o que a igreja diz a respeito do aborto? Assim afirma a Santa Igreja. Goste ou não goste, esta é a doutrina da igreja. A vida humana deve ser respeitada e protegida de maneira absoluta, a partir do momento da concepção, desde o primeiro momento da sua existência. O ser humano deve ser reconhecido em seus direitos de pessoa, entre os quais o direito inviolável de todo inocente à vida. Catecismo da Igreja Católica, 2270. Você é católico? Me perdoe usar essa palavra. Obedeça à igreja. Sim à vida, não ao aborto. Ainda continua desde o século I. A igreja afirmou a maldade moral de todo aborto provocado. Esse ensinamento não mudou, continua o catecismo da igreja. Esse ensinamento continua invariável. O aborto direto, quer dizer, querido com fim ou como meio, é gravemente contrário à moral. O próprio direito canônico diz assim: você é católico? Obedeça. Os fetos abortivos, se tiverem vivos, sejam batizados quando possível. Quando se trata de aborto espontâneo. Mas o que eu quero dizer é que nós somos a favor da vida, nunca da morte. Paulo VI, na Gaudium et Spes, assim afirma: tudo que se opõe à vida apresenta o seguinte: homicídio, genocídio, aborto, eutanásia, suicídio voluntário vão contra a dignidade da pessoa humana e ofendem gravemente a Deus. Deus, que é autor da vida, confiou aos homens o encargo de preservá-la. Com isso, o aborto e o infanticídio são crimes abomináveis. Gaudium et Spes.

0: 51. Portanto, somos da vida contra o aborto. E juntos, vamos à novena. A novena de Nossa Senhora Aparecida. Mas antes, você gostaria de fazer um ato em favor da vida? Fale para as pessoas que a vida pertence a Deus. Fale, proclame, somos a favor da vida. Quarto dia, Nossa Senhora Aparecida, rogai por nós.
1: Rogai por nós, rogai por nós, Nossa Senhora Padroeira do Brasil.
0: Ó incomparável Mãe, Nossa Senhora da Conceição Aparecida, Mãe de Deus, Rainha dos Anjos, Advogada dos pecadores, refúgio e consolação dos aflitos e atribulados. Nossa Senhora Aparecida, cheia de poder e de bondade, lançai sobre nós um olhar favorável, para que sejamos socorridos por vós em todas as necessidades em que nos acharmos. E de modo particular hoje, nesta novena, faço o meu pedido. Qual o seu pedido? A Nossa Senhora Aparecida. Neste ano, insista para que você possa dizer obrigado, Jesus, porque por meio de Maria eu recebi esta graça. Nossa Senhora Aparecida, padroeira do Brasil, livrai-nos de tudo o que possa ofender-vos e ao vosso Santíssimo Filho Jesus. Nossa Senhora Aparecida, preservai-nos de todos os perigos da alma e do corpo. Dirigi-nos em todos os assuntos espirituais e temporais. Livrai-nos da tentação do demônio, para que trilhando o caminho da virtude, possamos um dia ver-vos e amar-vos e na eterna glória. Nossa Senhora Aparecida, rogai por nós. Nossa Senhora Aparecida, intercedei por nós. Nossa Senhora Aparecida, fazei-nos dignos das promessas de Cristo. Amém. Eu já vou para a bênção final. Mas, se teu coração for generoso, ajude-nos na campanha. Ajude a pintar a casa da mãe, Nossa Senhora. Acesse livrocasadamãe.com.br. Faça a sua colaboração para que nós possamos climatizar, reformar o que precisa ser reformado por fora do reboco que está caindo. Pintar, depois por fora e por dentro. Pense com carinho nisto. O Senhor esteja convosco, Ele está no meio de nós. Abençoai, Senhor, a água, a roupa dos enfermos, as fotos de família. Abençoai, Senhor, todas as mães grávidas. No dia tão importante que celebramos, abençoai a água. Em nome do Pai, do Filho e do Espírito Santo. Amém. E eu me despeço com o clipe Meu Primeiro Amor, que marcou tanto o nosso retiro. YouTube Padre Manzotti. Evangelizar é preciso.

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não é de açúcar. Israel e Rodolfo, tá chegando mais, o som não para. Zé Neto Cristiano, Plano C, chegando agora.

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4: Do Super Hits, vamos que vamos. Tá aí o Thiago trazendo Ensina-me. Manda tua mensagem, manda o teu alô aqui pra rádio que a gente vai tocando. Super Hits é pra você.

Tá explicado. Suas conversas temporárias que depois de 24 horas.

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1: Bom, hein? Paula Fernandes cantando com a Simone Mendes de Circo. Aí pra você curtir só o melhor do Super Hits. Tem mais, Traia Veta chegando. A música é romântica. Aumenta o volume, puxa o nível.

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8: Super Hit seguindo, intervalo rapidão, já tem mais por aqui, número chato, pra curtir, pra curtir.

0: Diz pra mim, Wesley Conrado, que bom demais.
1: Fabiano Farias. 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
0: Seguindo, manda tua pedida aí, aproveita, manda tua mensagem aqui pra rádio. Saudadaiada, da Ilara com Bruno e Dena, agora.

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9: Muito bem, senhoras e senhores. Atenção, meu Brasil varonil. Mais uma edição da Hora Livre chegando por aqui. Você de perto, de longe, em casa, no trabalho, viajando. A partir de agora, a gente vai viajando nas emoções aqui dos flashbacks dos anos 60 até 2019. E aí, que tal, hein? Tá preparado para conferir a programação de hoje? Separei uma playlist bem especial para hoje. Tenho certeza que você e toda a sua família vão curtir, vão gostar e vão viajar nas emoções com as nossas naftalinas de todo dia. A partir de agora, então, uma hora direto, sem intervalos, e a gente começa super bem. Olha essa guitarra. 1986, New Kids on the Block, Cover Girl.

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1: Hora Livre Flashback, todo mundo curtindo no volume máximo, viajando nas emoções desse programa. E a gente vai para 1998 agora, o som da Jennifer Page, Crush.
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1: Hora Livre Flashback, que sequência linda, maravilhosa. Gostou? Eu também adorei. A gente viajou aqui, ó, daquele jeitinho que a gente gosta, só com os clássicos, só com grandes hits, grandes sucessos. O programa de hoje acabou, a gente volta na próxima edição. Aquele abraço, um beijo no seu coração, saúde e paz. O resto a gente corre atrás. Tchau, tchau.
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8: Os melhores momentos da vida são como o arco-íris. Já prestou atenção? Aparece quando você menos espera. Ou seja, vem aquela tempestade, aquela chuvarada. Aí depois, do nada, um solzinho, uma chuvinha de leve, refrescante, e o bendito arco-íris aparece. Oh, pode ser assim a nossa vida, hein? Bora lá fazer, bora lá agitar esse negócio. Quinta-feira é dia de arco-íris, hein? Bora agitar.
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10: Muito bem, chegamos. É quinta-feira. Olha nós aqui, hein? Chegando em mais uma quinta-feira. Você de perto, de longe, em casa, no trabalho, viajando. Atenção, é véspera de sextou. Ai, ui, hein? A sexta-feira tá logo ali. E a gente vai chegando com o melhor da música pra você. Música que é música, a gente toca. Música boa. Tá preparado? Tá preparado? O melhor da música internacional. Vamos passar por aqui hoje. E a gente começa com João Bosco e Gabriel. Essa morena.
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1: Show da tarde na área, todo mundo curtindo no volume máximo. Atenção, senhoras e senhores. Tá chegando rápido o intervalo, daqui a pouquinho a gente tá de volta trazendo muito mais pra você, hein? Fica por aí, bebê, sai daí não.
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1: Muito bem. De volta por aqui no Show da Tarde, trazendo a melhor programação do seu rádio. Que bom saber que você tá aí com a gente. Por aqui já sabe, né? Rola a melhor playlist musical e tá na hora de saber quem é que tá com a gente pedindo música neste programa. Bora saber quem vai dar aquele pitacão? Bora conferir. Aumenta o som.
4: Toca Requebra, deixando o Pires pra mim, Simone querendo. Beijos pra você.
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0: Muito bem, show da tarde na área. Que sequência foi essa? Daqui a pouquinho, depois do intervalo, tem mais pra gente curtir o melhor da música nacional e internacional. Então, fica por aí, já já tem mais.
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0: Muito bem, voltamos. Por aqui a gente traz mais uma sequência do Show da Tarde. Tá chegando agora o som do Luiz Fons, Buenos Aires.
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1: Show da Tarde na área, que bloco foi esse? Mais um pra conta, hein? Daqui a pouquinho, depois do break, tem mais. Fica por aí, curtindo com a gente. Daqui a pouquinho a gente volta.
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1: Muito bem, voltamos. Falei que era rapidinho, fui ali, voltei. Opa! Olha nós aqui, hein? Mais uma sequência chegando. Tá na hora de saber quem tá com a gente pedindo música. Opa! Quem será que vai dar pitaco por aqui, hein?
6: Aqui é o Cris da Uber. Toca pra nós aí, 30-30 e Lona Prado, refém. Valeu.
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1: Comigo, comigo. Show da Tarde na área. Tá gostando? Aí sim, hein? Se liga, depois do intervalo, aquele break rapidinho, a gente volta com muito mais aqui no Show da Tarde. A melhor playlist do mundo nacional e internacional. Então já sabe, fica por aí. Eu volto já.
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1: Muito bem, de volta. Olha nós aqui outra vez. Bora lá, bebê. Tudo certinho por aí? Então, chegando mais uma sequência. Agora é a vez do Jonas Brothers com Summer Baby.
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0: Show da Tarde na área, só música boa. Tá gostando? Eu adorei esse bloco, hein? Sensacional. Daqui a pouquinho, depois do intervalo, tem mais. Então fica por aí, conto com você, hein? Sai daí não.
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0: Muito bem, sou eu. Voltamos. Por aqui, rolando a melhor programação do seu rádio. Show da Tarde na área. Estamos de volta. E tá na hora de saber quem tá com a gente, pedindo música. Vai dar aquele pitaco na nossa playlist.
5: Aqui quem fala é Gustavo Fernandes. Eu gostaria de pedir hoje alguma música da Adele. Valeu, tamo junto.
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0: bebê!
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2: comigo, Fábio Bruno na área, comandando a Nave Radio! Show da tarde com a melhor playlist nacional e internacional. Daqui a pouquinho tem mais sucessos, mais hits pra gente curtir. Fica por aí, já já eu volto.
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2: Voltamos. Que bom saber que você está aí com a gente. Bora lá agitar esse negócio. Todo mundo curtindo no volume máximo. Por aqui a melhor programação do seu rádio, hein? O sucesso que não sai de moda nunca. E a gente confere o som do Luan Santana com a Simone Mendes. Nossa Distância.
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1: Show da Tarde na área, esse sou eu. Oba! Se liga, hein? Tá chegando rápido intervalo. Daqui a pouquinho a gente tá de volta com muito mais pra você no Show da Tarde. Tá pensando o quê? Acabou? Acabou nada. Tem mais daqui a pouquinho.
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1: Muito bem, Show da Tarde de volta. Olha nós aqui outra vez. Bora lá, hein? Bora saber quem é que tá com a gente pedindo música na programação do Show da Tarde de hoje. Aumenta o som aí.
8: Que é o caso do Kyle Smith. Valeu.
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1: Muito bem, muito bem, muito bem. Fechando mais um bloco aqui no Show da Tarde. Que maravilha. Que bom saber que você tá aí com a gente até agorinha, mas tá na hora de dar tchau. Acabou por hoje, pessoal. Obrigado aí mais uma vez. Saúde, paz. O resto a gente corre atrás. A nossa saideira tá vindo aí. Um beijo no seu coração e até a próxima edição do Show da Tarde. Valeu, tchau, tchau.
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10: 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Já são 4 da manhã.

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1: Muito obrigada!
0: Que alegria ter você aqui nesse projeto lindo.
1: Feliz demais.
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0: Cadê seu namorado, moça?
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0: O Arena vai dar um tempinho rapidinho, mas segura aí, porque a emoção volta já já com mais modões de responsa.
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0: Volta e volta com tudo. É o Arena Sertaneja com Jonatas Gonçalves de volta no seu rádio. Modões que marcaram época e continuam no coração do povo.

0: Essa música ela fala mais pura verdade, né? Só pai e mãe sabe o que é. Uma salva de palmas a todos os papais e mamães presentes. Parabéns, meu irmão. Primeira vez, fomos juntos e agora junto de novo vamos ser pai mais uma vez. Então, muito obrigado, viu, velho?
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0: O Arena Sertaneja dá uma rápida paradinha, mas é só para tomar uma água e volta com força total. Segura aí que já já tem mais sucessos para tocar o seu coração.
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0: E a poeira já baixou e o som tá no talo e a emoção tá de volta. Continuamos firmes no Arena Sertaneja com Jonatas Gonçalves, com os sucessos que marcaram época.

0: A gente dá uma pausadinha, mas não desgruda. Em instantes tem mais sucessos, mais emoções aqui no Arena Sertaneja.
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0: 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Estamos de volta e se você achou que já tinha ouvido o melhor, prepare que tem muito mais por vir no Arena Sertaneja.
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0: diretamente de Brasil.
1: Brasil, Colômbia.
0: Bruninho Gabi, Rich Boy Baby.
1: Isso é Brasil, mano.
0: Muito obrigado, mami.

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0: Segura aí que a gente vai ali dar uma respirada, mas é rapidinho. O Arena Sertaneja com o Jonatas Gonçalves volta já já com mais modões de respeito pra você.
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0: A poeira baixou e os clássicos estão de volta. Bora continuar essa jornada musical no Arena Sertaneja com Jonatas Gonçalves.

0: A gente faz uma pausa, mas é só para afinar os violões. Já já o Arena Sertaneja com o Jonatas Gonçalves está de volta com mais modões inesquecíveis.
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0: De volta com um programa que é pura raiz, tradição e sucesso. Continua com a gente no Arena Sertaneja com Jonatas Gonçalves, porque aqui o bom do sertanejo não para.

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0: A poeira se fechou por hoje, mas o Arena Sertaneja com Jonatas Gonçalves volta logo mais, trazendo os maiores nomes e as modas que embalaram gerações. Valeu pela companhia e até a próxima rodada de emoções.
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5: Alô, amigos de todo o Brasil, chegamos com Sertanejo Classe A, com você, sempre com você por aqui, aquela sequência de modão que a gente gosta de ouvir. Bom, então vamos juntos por aqui com muita música boa. Eu sou Fabiano Farias e por aqui seguimos nessa companhia com o melhor do modão, só modão selecionado. Tem música, Renan e Raí abrindo a sequência de hoje com César e Paulinho, Morto de Saudade Sua. Tem Mundo Perdido, Pirajá e Pratini, ainda Carlos Lima, Caboclo do Pé Quente. Tá começando agora Sertanejo Classe A, se

0: Valéria Barros, Me Telefone Mais. Aô, moda!
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0: É o Sertanejo Classe A tocando aquela sequência que a gente gosta de ouvir. O Sertanejo Classe A vai pro intervalo, a gente volta já, não sai daí.
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0: Sertanejo Classe A, dia de quinta-feira, já é quase final de semana. Tá se programando já pro final de semana? Vai se programando. Irmão Zanetti vem por aqui com um Cavalo Preto. Tem o Chico Rei Paraná, Alma Transparente, Chitãozinho Chororó, Amor Distante. Manda a sua pedida aí pro Sertanejo Classe A. Colocamos pra tocar aqui na nossa sequência. Só toca o melhor do modão. Curte aí.
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0: Seda com Sérgio Serginho, fechando por aqui mais uma super sequência do nosso sertanejo, que volta já com Marcelo Viola e Ricardo. Milionários é rico depois do intervalo.
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0: Vamos que vamos, Sertanejo Classe A, trazendo mais sequência de modão. E pela vez vem Marcelo Viola e Ricardo, Paixão Violenta. Milionários é rico, sonhei com você. Tem por aqui Daniel, o menino da porteira. É o Sertanejo Classe A.
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1: Christian Ralph, Noite de Tortura, é o Sertanejo Classe A com você, sequência de quinta-feira. Intervalo que vem chegando e já já a gente volta com Diego e Diogo. Essa música eu gosto. Eles vão cantar depois do intervalo. Sai daí, volto já.
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1: Volto por aqui, o Diego e Diogo vêm trazendo essa super sequência. Eles cantam nesta sequência Semente do Nosso Amor. Gosto dessa música aqui. Tem Amor Rebelde e Agenda Rabiscada, tudo junto e misturado. Gibutini Chapéu, Trio Coração do Brasil com Zé Carvalho. Vem que tem melhor dos sertanejos para você curtir aqui no Sertanejo Classe A.
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1: Viola Cabocla, Denis Silva e Soberano. Deixa mais uma. Intervalo? Sim, intervalo. A gente volta já.
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1: Vamos seguindo com o Sertanejo Classe A, o Lourenço Lorival vem trazendo um modão caprichado, eleitão a Pururuca. Deu culpado de novo, Zezé Luciano, Fátima Leão com Guilherme e Santiago pra desbotar a saudade. Que modão. Vamos ouvir, vamos curtir.
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1: Sertanejo Classe A, trio Parada Dura, Fuscão Preto, pra desbotar a saudade, judiando o coração. Tem intervalo, tem sim, hein? Rapidão, voltamos já com o Renato e Peninha, tá por ali, tem Ronaldo Viola e João Carvalho, Rick Renner, depois do intervalo.
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6: Vai seguindo Sertanejo Classe A e por aqui chega Caboclo da Roça, Renato e Peninha. Tem Ronaldo Viola e João Carvalho, Paixão Goiana e ainda Rick Renner, Saudade Pesada. Essa música é boa demais. Curte aí Sertanejo Classe A.
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0: Porta do Mundo, tocando por aqui no nosso sertanejo classe A com o Peão Carreiro e Zé Paulo. Bom de ouvir, intervalo, tem intervalo. Maritizil tá por ali, Gino e Geno também, a gente volta já.
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0: Sertanejo classe A, Maritizil, solidão. Quem disse que esqueci? Super sequência, Gino e Geno. Acidente de amor, Rio Negro Solimões, Peão apaixonado. Quer mais? Pede aí, manda a sua pedida. Telefone liberado pra você mandar a sua pedida. Vem com a gente, Sertanejo Classe A.
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0: Depois do intervalo já tem saideiras por aqui, já finalizando a nossa sequência desta quinta-feira, depois do intervalo.
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0: Vamos ir fechando por aqui a nossa sequência de quinta-feira, Sertanejos Classe A. Nas saideiras vem chegando Mocoque Paraíso, Amargurado, tem Tiago Viola com Kleber Paixão Duvidosa, Marca de Batom Fernando e Leomar e ainda Valéria Barros, Uma Vez por Mês. Tô indo e amanhã nos encontramos. Amanhã tem mais Sertanejos Classe A. Até lá, tchau.
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0: 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Direto dos estúdios da Empresa Brasil de Comunicação, em Brasília, vem aí a Voz do Brasil.
1: Em Brasília, 19 horas.
0: Está no ar a Voz do Brasil. As notícias do governo federal que movimentaram o país no dia de hoje.
2: Olá, boa noite.
1: Boa noite para você que nos acompanha em todo o país.
2: Quinta-feira, 8 de outubro de 2026.
1: Vamos aos destaques do dia.
2: Falta um mês para o primeiro dia do Exame Nacional do Ensino Médio.
1: Estudantes de todo o país se preparam para conquistar uma vaga no ensino superior. Luana Karen.
3: Os inscritos devem conferir o local de prova com antecedência e organizar os itens necessários para o exame, como documento oficial. Oficial com foto e caneta esferográfica preta.
2: Flagrantes de trabalho em condição análoga à escravidão atingem setores como pecuária, construção civil e serviços domésticos.
1: Ministério do Trabalho e Emprego atualiza cadastro de empregadores autuados no país. Gabriela Noronha.
4: Os 82 registros estão distribuídos por 21 unidades da Federação. Minas Gerais concentra o maior número de ocorrências.
2: Proteção às mulheres.
1: Vítimas de violência doméstica têm direito ao afastamento remunerado do trabalho por até 6 meses.
2: A decisão garante estabilidade financeira para romper o ciclo de violência. Thaís de Araújo.
5: A mulher afastada não precisa cumprir período de carência. Também não há desconto de contribuição previdenciária. E o período é computado como tempo de contribuição para a aposentadoria.
1: Na apresentação da Voz do Brasil, Luciano Seixas e Mariana Jungmann.
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1: Mais de 500 trabalhadores foram resgatados em situação de exploração extrema e trabalho análogo à escravidão em 21 estados brasileiros.
2: O Ministério do Trabalho atualizou a chamada Lista Suja, cadastro que reúne empregadores responsabilizados por submeter trabalhadores a condições análogas à escravidão.
1: Nesta nova atualização foram incluídos 82 nomes entre pessoas físicas e empresas. Os casos foram identificados em fiscalização.

0: ações realizadas entre 2024 e 2026.
1: 82 novos nomes foram incluídos na chamada Lista Suja, cadastro que reúne empregadores flagrados submetendo trabalhadores a condições análogas à escravidão. Desse total, 54 são pessoas físicas e 28 são empresas. A atualização do documento foi publicada pelo Ministério do Trabalho e incluiu casos identificados pela Inspeção do Trabalho entre 2024 e 2026. A Coordenadora Geral de Fiscalização para a Erradicação do Trabalho Análogo ao de Escravizado e Tráfico de Pessoas, Shakti Prates Borella, explica que os registros entram no cadastro somente após o encerramento do processo administrativo, quando existe decisão definitiva pela procedência da autuação.
2: O empregador tem o direito à defesa, ele vai fazer sua defesa e tem um julgamento administrativo que vai constatar que, de fato, aquela infração existiu. Quando não tem mais recurso administrativo, essa empresa vai entrar na lista, vai entrar no cadastro de empregadores.
1: Ainda segundo o cadastro, os 82 registros estão distribuídos por 21 unidades da federação. Minas Gerais concentra o maior número de ocorrências, com 19 casos, seguido pela Bahia com 8. Entre as atividades econômicas com maior número de inclusões nesta atualização estão a criação de bovinos para corte, os serviços domésticos, a produção de carvão vegetal, a produção de café e a construção de edifícios. Os novos casos incluídos no cadastro resultaram no resgate de mais de 500 trabalhadores em situações de exploração e de trabalho análogo à escravidão. A coordenadora Shakti Prates fala sobre a importância da denúncia.
2: Nós temos dois principais canais de denúncia. Um é o sistema IP, que você encontra na internet, e o outro é o Disque 100, que você consegue via telefone. Quem faz a denúncia pode colocar seu nome, seu telefone, porque isso facilita muito para a gente conseguir mais informação e garantir que o Estado chegue a essas pessoas, garantir que essa política de Estado seja executada.
1: As ações de combate ao trabalho análogo à escravidão são coordenadas pela Auditoria Fiscal do Trabalho. As operações contam, em geral, com a participação da Polícia Federal, do Ministério Público do Trabalho, do Ministério Público Federal e da Defensoria Pública da União. Reportagem Gabriela Noronha.
3: Mulheres vítimas de violência doméstica que precisarem deixar o trabalho para se proteger, agora têm direito a um afastamento remunerado por até 6 meses.
0: O governo federal seguiu o parecer da Advocacia Geral da União após o entendimento do Supremo Tribunal Federal sobre a Lei Maria da Penha.
3: A medida não exige tempo mínimo de contribuição e o período de afastamento continua contando para a aposentadoria.
4: Mulheres vítimas de violência doméstica terão direito a afastamento remunerado de até 6 meses mediante determinação judicial. A medida, prevista na Lei Maria da Penha, cumpre decisão do Supremo Tribunal Federal para garantir segurança financeira às mulheres que precisam se afastar do trabalho para preservar a própria integridade e romper o ciclo da violência doméstica. A medida protetiva judicial, que determina o afastamento, será suficiente para viabilizar o pagamento, como explica a presidente do Instituto Nacional do Seguro Social, o INSS, Ana Cristina Silveira.
5: Então, denunciando e tendo uma medida protetiva do juiz criminal, ela consegue solicitar o benefício pelo aplicativo Meu INSS, pelo 135, ou pessoalmente nas agências do INSS. Ela consegue passar 6 meses longe do trabalho para poder refazer sua vida em outro local, caso necessário.
4: A mulher afastada não precisa cumprir período de carência para receber o benefício. Também não há desconto de contribuição previdenciária sobre o valor recebido. E o período é computado como tempo de contribuição para a aposentadoria. A secretária executiva do Ministério das Mulheres, Eutália Barbosa, fala sobre a importância do benefício.
6: A principal função dele é justamente garantir segurança, né? Para que a mulher não tenha que escolher entre a segurança da sua vida e a sua autonomia financeira ou acesso ao seu salário.
4: A presidente do INSS, Ana Cristina Silveira, explica que o órgão também poderá cobrar do agressor, por meio de ação regressiva, os valores pagos à vítima.
5: O parecer determina que vai haver ação regressiva para rever do agressor os valores que foram pagos pela Previdência. Então é uma medida muito positiva, porque além de acolher as mulheres, a gente faz com que os agressores eles paguem pelos seus atos, também financeiramente.
4: Para as mulheres que

0: não são seguradas da Previdência, o benefício tem natureza assistencial. Neste caso, o pagamento será feito pelo Estado, pelo Distrito Federal ou pelo município indicado pelo juiz. Com locução de Thaís de Araújo, reportagem Cleide Lopes.
1: Novas oportunidades para o setor industrial, estratégias de competitividade, inovação e os impactos do Acordo Mercosul-União Europeia.
2: O encontro Conexões Produtivas, promovido pela Apex Brasil, a Agência Brasileira de Promoção de Exportações e Investimentos, mostrou aos empresários a importância da abertura de novos mercados para produtos brasileiros.
1: O evento é voltado para grandes, médias e pequenas indústrias.
3: O Conexões Produtivas apresenta aos estados oportunidades para o desenvolvimento da indústria, com atenção às vocações locais para exportações a partir do Acordo Mercosul-União Europeia. Segundo a Apex Brasil, o mercado europeu reúne 27 países, com potencial de alcance de 780 milhões de consumidores. O encontro também debateu a estratégia do Brasil para expandir mercados e fortalecer a indústria diante do novo cenário internacional. O ministro do Desenvolvimento, Indústria, Comércio e Serviços, Márcio Elias Rosa, destacou a importância do país conquistar novos mercados.
4: Buscar a diversificação de mercados significa buscar oportunidades para a nossa atividade industrial comercializar fora do país, né? Para além da questão simplesmente do agronegócio, que já vende muito bem, nós estamos celebrando nesse ano a abertura de mais de 700 novos mercados para o agro, para a pecuária. Agora, para o setor industrial, para a indústria de transformação, para a indústria de manufatura, que é muito relevante, nós devemos buscar diversificação.
3: O evento também discutiu caminhos para ampliar a presença de empresas do Rio de Janeiro no mercado internacional. O presidente da Apex Brasil, Laudemir Miller, destacou o potencial do Estado nas exportações.
5: E o Estado do Rio de Janeiro tem uma diversificação da indústria muito forte, tem uma indústria de óleo e gás muito forte, tem uma indústria da moda muito forte, uma indústria metal-mecânica muito forte, uma indústria automobilística muito forte. A gente está aqui para apoiar o empresário, a empresária do estado do Rio, principalmente os pequenos e os médios empresários, também os grandes.
3: Um levantamento identificou 602 produtos no estado com oportunidades de exportação. Em 2025, o Rio de Janeiro exportou mais de 48 bilhões de dólares para o mundo. Desse total, 20% das exportações do estado foram para a União Europeia. Reportagem Márcia Fernandes.
2: A financiadora de estudos e projetos, a FINEP, lançou a seleção pública do Programa Nacional de Incubadoras Tecnológicas de Cooperativas Populares.
1: Até 14 de janeiro, instituições de pesquisa podem apresentar projetos para desenvolver ou adaptar tecnologias voltadas à economia solidária.
2: As propostas devem ser feitas em parcerias com cooperativas, associações, organizações sociais ou redes de cooperação popular.
6: A chamada pública PRONINC 2026 da FINEP, a financiadora de estudos e projetos, disponibiliza até 100 milhões de reais em recursos não reembolsáveis do FNDCT, o Fundo Nacional de Desenvolvimento Científico e Tecnológico. A proposta é transformar conhecimento e inovação em soluções para problemas concretos dos empreendimentos, como explica o secretário nacional de Economia Popular e Solidária, substituto do Ministério do Trabalho, Sérgio Godoy.
7: Tecnologia sociais que apoiam o combate à fome. São essas tecnologias que a gente está buscando.
6: As propostas devem estar diretamente ligadas à economia solidária e ser construídas de forma participativa. O gerente do Departamento de Infraestrutura e Tecnologias Sociais da FINEP, Guilherme Tulli, destaca o caráter obrigatório dessas parcerias.
8: Então precisa ter uma cooperativa, uma associação, uma organização da sociedade civil. Se não houver a inclusão dessas cooperativas populares, o projeto sequer é habilitado.
6: As propostas podem ser enviadas até 14 de janeiro de 2027. As regras completas estão no edital da chamada pública PRONINC 2026, no endereço finep.gov.br. Reportagem Pablo Muniz.
1: Chegar na escola, entrar na sala de aula e estudar. Essa é a rotina diária de milhões de estudantes brasileiros.
2: Daqui a um mês, estudantes de todo o país farão a primeira prova do Exame Nacional do Ensino Médio, o Enem.
1: E cruzar os portões da escola onde vão realizar a avaliação pode representar algo bem maior, o passaporte para a entrada no ensino superior.
2: A preparação se intensifica entre os candidatos nessa reta final.

0: Há 2 anos, a estudante Isabelle Carvalho se prepara para o Exame Nacional do Ensino Médio. Ela quer fazer medicina e dedica todo o tempo que tem aos estudos, inclusive quando está no transporte público.
1: E às vezes me incomoda um pouco, porque parece que eu estou perdendo tempo no ônibus, aí eu coloco umas videoaulas para rodar, mas é a videoaula que eu já estou acostumada, eu meio que já revejo o conteúdo.
0: Com a condição rara de saúde, o estudante Miqueia José de Almeida Gomes vai buscar uma vaga em medicina. Ele quer ajudar pessoas que vivem em situação semelhante.
2: Eu tenho muito incentivo, não só da minha mãe, dos meus familiares, e também da médica, o qual faz o meu tratamento médico. Aí eu fazer esse curso de medicina, para que eu também possa alcançar outras vidas que possuem a condição rara, que é a trombastenia de Glanzmann.
0: Daqui a 1 mês, milhões de estudantes como Isabelle e Miqueias realizam a prova do Enem. São 2 dias de avaliação, 8 e 15 de novembro. No primeiro domingo, os estudantes respondem a 45 questões de linguagens e códigos e 45 de ciências humanas, além da redação. Já no segundo dia de prova, são 45 questões de ciência da natureza e mais 45 de matemática. Professor de cursinho preparatório há 10 anos, Rubenilson Cerqueira dá dicas para essa reta final.
3: Esteja nesse momento de preparo, fazer muitas questões para poder fixar o conteúdo, mas é importante que tenha um momento de descanso, porque existe um equilíbrio ali entre você ter o conhecimento, mas se não tiver com a mente descansada, você não consegue colocar isso em prática.
0: Até lá, os inscritos devem ficar atentos às orientações oficiais, conferir o local de prova com antecedência e organizar os itens necessários para o exame, como documento oficial com foto e caneta esferográfica preta. Ricardo Cardoso, presidente substituto do INEP, lembra que até o fim do mês, todos os estudantes poderão conferir o cartão de inscrição.
4: Nós teremos, na última semana de outubro, a divulgação do cartão de confirmação de inscrição. A maioria dos estudantes concluídos escola pública já tiveram acesso, né, vão fazer o Enem na sua própria escola. Mas é importante acessar o sistema de inscrição para você ver com calma, com tranquilidade.
0: O Enem é uma das principais portas de entrada para a educação superior no Brasil. As notas do exame são utilizadas para a seleção de estudantes por meio do Sisu e do ProUni e também servem de requisito para o Fundo de Financiamento Estudantil. Para mais informações sobre o exame, o MEC disponibiliza o Guia do Enem, que pode ser acessado em gov.br/MEC. Reportagem Luana Karen.
5: E o Ministério da Educação oferece ferramentas digitais gratuitas para essa preparação. O aplicativo MEC Enem traz simulados e dicas de redação.
6: Tem também o MEC Idiomas para inglês e espanhol. E o MEC Livros com mais de 25 mil obras.
5: E estão abertas as inscrições para a edição do Enem voltada para pessoas privadas de liberdade e jovens que cumprem medidas socioeducativas.
6: As inscrições devem ser feitas de forma exclusiva pelo responsável pedagógico de cada unidade.
5: Caso o participante precise de algum tipo de atendimento especializado, o pedido deve ser feito pelo responsável pedagógico no momento da inscrição.
6: Para mais informações, acesse gov.br/inep.
5: Escolas situadas em fronteiras com outros países podem aderir ao programa Escolas Interculturais.
6: A intenção é promover o enriquecimento linguístico e cultural de estudantes que moram nessas regiões e que convivem com culturas diferentes.
7: O Brasil faz fronteira com 10 nações e as escolas situadas nessas regiões enfrentam desafios relacionados à inclusão, diversidade linguística e integração cultural. E como forma de promover a educação que atende imigrantes e refugiados, o Brasil criou o programa Escolas Interculturais e de Fronteira. A diretora da escola, Silveira Martins, em Santana do Livramento, no Rio Grande do Sul, que faz fronteira com o Uruguai, Elisângela Dornelles, fala sobre a experiência com o programa.
8: Os nossos alunos convivem com as duas culturas. A partir disso, nós realizamos visitas às escolas, intercâmbios, encontros, participando de seminários, viagens internacionais, atividades culturais.
7: A iniciativa prevê apoio financeiro para projetos pedagógicos desenvolvidos em cooperação com escolas de países vizinhos. A coordenadora-geral da Secretaria de Articulação Intersetorial do Ministério da Educação, Jesuína Leclerc, explica. explica como as escolas podem participar.
9: A partir da indicação de suas respectivas secretarias de educação, realizar o seu plano de atendimento. A escola passará a receber R$ 25 mil para poder dar início às suas atividades ou dar continuidade.
7: As cerca de 70 escolas de fronteira interessadas em fazer adesão ao programa devem acessar a página do Ministério da Educação em gov.br/MEC. Reportagem Cleide Lopes.
5: A previsão é que os programas interculturais sejam desenvolvidos a partir de novembro deste ano.
6: Professores e instituições de ensino de todo o país têm até o dia 12 de outubro para se inscreverem na primeira edição do Prêmio Brasil de Ensino de Matemática.
5: O concurso vai premiar até 20 iniciativas que se destacam por melhorar o aprendizado da disciplina nas salas de aula.
10: É a primeira edição do Prêmio Brasil de Ensino de Matemática na Educação Básica. A iniciativa busca valorizar experiências que contribuam para a aprendizagem e para a equidade na educação básica. O diretor-geral do Instituto de Matemática Pura e Aplicada, Marcelo Viana, explica que a premiação deve produzir subsídios técnicos para políticas educacionais.
11: Existem práticas que são realizadas aqui e lá por um professor, uma professora, que são exitosos e indicam caminhos, mas para isso é preciso que esses bons exemplos sejam conhecidos e sejam divulgados.
10: O prêmio vai contemplar duas categorias, docentes e instituições. Sumaia Almeida Ramos é professora de matemática em Petrolina, Pernambuco. Para ela, mais que reconhecimento, o prêmio representa a valorização do trabalho docente.
12: A partir do momento em que eu começo a mostrar que estamos vendo, estamos buscando esses profissionais, isso pode incentivar para outros professores que possivelmente estejam desestimulados a quererem desenvolver projetos também.
10: As propostas selecionadas integrarão o Caderno Nacional de Práticas Exitosas, que contribuirá para a disseminação de práticas de referência no ensino de matemática. As inscrições estão abertas até 12 de outubro pelo endereço candidaturas.impa.br. Reportagem Luciana Colares de Holanda.
6: O cultivo de flores é uma atividade que requer cuidado, experiência e atenção às condições climáticas.
5: E um projeto da Universidade Federal de Santa Maria está levando conhecimento científico e capacitação gratuita para quem quer empreender nesse ramo.
6: A iniciativa já alcançou mais de 500 famílias do Rio Grande do Sul. Confira os detalhes no quadro Ciência na Prática.
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14: Transferir conhecimento científico e técnicas de produção para aumentar a sustentabilidade e o lucro no campo. Essa é a missão do Projeto Flores para Todos, uma iniciativa da equipe Fenogled do Programa de Pós-Graduação em Agronomia da Universidade Federal de Santa Maria, no Rio Grande do Sul.
15: O Projeto Flores para Todos, ele tem por objetivo formar novos produtores profissionais de flores. Nós passamos dessa fase de as flores ser uma alternativa e sim uma fonte principal de renda dentro da propriedade.
14: As espécies cultivadas pelo projeto são adaptadas para o plantio a céu aberto durante todo o ano. Isso reduz os custos de produção e aproveita o alto potencial de lucro que o mercado de flores oferece, até mesmo para pequenas propriedades.
15: As flores são parte do setor da horticultura e o principal característico desse setor é uma alta rentabilidade por metro quadrado. E por isso que se encaixa perfeitamente na pequena propriedade, onde às vezes em 30 metros quadrados a família tira um faturamento muito bom.
14: Além de movimentar o agroturismo, a iniciativa oferece consultoria gratuita que ensina o produtor a vender o seu produto, garantindo renda e reduzindo um problema antigo das comunidades rurais, a permanência da juventude no campo.
15: A gente fornece as sementes ou as batatinhas sem custo e a partir daí dá todas as orientações, desde o plantio até a colheita, pós-colheita e orientações de venda. E isso está fazendo a diferença na sucessão familiar do campo. O jovem só fica atraído se tiver renda. E a partir dali ele compra novas sementes, novas batatinhas de alta qualidade genética para dar seguimento de forma independente.
14: Acompanhe os resultados do projeto Flores para Todos na página da Universidade Federal de Santa Maria. E esse foi o Ciência na Prática. Esse episódio contou com a produção de Raquel Mariano e edição de Edinaldo Júnior. E nosso encontro com o Saber Científico volta na próxima semana. Até lá.
5: Quem trabalha na educação infantil já pode consultar os livros que poderão chegar às escolas.
6: O Guia do Programa Nacional do Livro Didático está disponível e reúne obras para o ensino e materiais de apoio aos professores.
5: Agora, escolas e professores podem se preparar para escolher os livros que vão usar nos próximos anos.
16: O Ministério da Educação divulgou o resultado final da avaliação das obras do PNLD, o Programa Nacional do Livro e do Material Didático para os anos iniciais do ensino fundamental. As obras têm o objetivo de apoiar a formação continuada e o trabalho pedagógico dos professores, principalmente em temas ligados à alfabetização. Elas fazem parte do acervo da Biblioteca do Professor e reúnem produções atualizadas sobre formação docente, além de exemplos de práticas pedagógicas em diferentes contextos. Com a divulgação do resultado final, o processo segue agora para as etapas de aquisição e distribuição, conduzidas pelo FNDE, o Fundo Nacional de Desenvolvimento da Educação. O Programa Nacional do Livro e do Material Didático é responsável pela avaliação, seleção e aquisição de livros e materiais didáticos para as escolas públicas. Após a aquisição dos materiais pelo FNDE, as obras selecionadas poderão ser disponibilizadas aos professores por meio do endereço pnlddigital.fnde.gov.br. Reportagem Thalita Albuquerque.
6: E atenção, candidatos do primeiro concurso público nacional unificado.
5: Foi publicada a terceira convocação dos aprovados em lista de espera para vagas temporárias no Ministério do Trabalho e Emprego.
6: Agora, os convocados precisam cumprir a etapa documental e acompanhar a publicação da lista definitiva, prevista para novembro.
5: A documentação deve ser apresentada pela plataforma sougov.br entre 20 e 27 de outubro.
6: O candidato que não apresentar os documentos exigidos no período estabelecido perde os efeitos da convocação.
5: Para mais informações, acesse gov.br/gestão, sem o tio.
6: E essas foram as notícias do governo federal.
5: Uma realização da Secretaria de Comunicação Social da Presidência da República.
6: Com produção da empresa Brasil de Comunicação.
5: Fique agora com as notícias do Poder Judiciário e do Congresso Nacional. Boa noite.
6: Boa noite, até amanhã.
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19: STF valida lei do Paraná que amplia gratuidade em estacionamentos para pessoas com deficiência.
20: TSE anula votos recebidos por Antony Garotinho na disputa pelo governo do Rio de Janeiro.
19: Furto de carro com chave na ignição enquanto segurada abrir a porta de casa não afasta cobertura securitária.
20: Boa noite, eu sou Marcela Luiza.
19: Eu sou Walter Lima.
20: O Supremo Tribunal Federal decidiu que é constitucional uma lei estadual que amplia a gratuidade em estacionamentos para pessoas com deficiência.
19: A decisão foi tomada na sessão plenária desta quinta-feira. Marta Ferreira.
21: No Paraná, as regras sobre estacionamento para pessoas com deficiência são regulamentadas pela Lei Estadual 18.419 de 2015. E pelas normas de trânsito nacionais. Dispositivos dessa norma asseguram às pessoas com deficiência um período de gratuidade equivalente ao dobro do concedido aos demais usuários. Nos estabelecimentos que não prevêem tempo mínimo gratuito, a norma garante ao menos 30 minutos de gratuidade, a fim de facilitar o deslocamento dessas pessoas.
22: A Associação Brasileira de Shopping Centers entrou com ação no Supremo Tribunal Federal pedindo que a lei seja considerada inconstitucional. A alegação é de violação ao direito de propriedade e aos princípios da livre iniciativa e da livre concorrência.
21: O relator é o ministro Nunes Marques. No voto, ele destacou que a finalidade predominante da lei é promover acessibilidade e inclusão social, matérias de competência legislativa concorrente. No mesmo sentido, votaram os demais ministros. O plenário, então, validou a lei do Paraná, entendendo que a norma promove acessibilidade ao garantir o dobro do período gratuito ou, na ausência de gratuidade, 30 minutos sem cobrança.
20: O Tribunal Superior Eleitoral anulou os votos recebidos por Antony Garotinho na disputa pelo governo do Rio de Janeiro.
1: A decisão, por maioria de 5-2, determinou a retotalização dos votos da eleição para governador Guilherme Firmino.
2: Nessa quinta-feira, o Tribunal Superior Eleitoral rejeitou por unanimidade o pedido de desistência de recurso apresentado por Antony Garotinho. O TSE também manteve o indeferimento do registro de candidatura ao governo do Rio de Janeiro. Segundo o tribunal, Garotinho não tinha as condições de elegibilidade relacionadas à plenitude dos direitos políticos e à filiação partidária. Por 5-2, os ministros determinaram a anulação dos votos recebidos pelo candidato. Com isso, o tribunal determinou a retotalização da votação para governador do Rio de Janeiro.
20: Deixar carro aberto e com a chave na ignição apenas para abrir o portão de casa não afasta direito à indenização do seguro se veículo for furtado.
1: Esse entendimento é do STJ. Fátima Uchoa.
3: Após a seguradora negar a indenização do seguro veicular, a proprietária que teve o carro furtado nessa situação entrou com ação judicial, mas o Tribunal de Justiça de São Paulo negou o pedido. Já no STJ, os ministros entenderam que a conduta da mulher, adotada para guardar o carro em segurança o mais rápido possível, mesmo deixando a chave na ignição enquanto abria o portão de casa, não representa agravamento intencional do risco previsto em contrato que justifique a perda da cobertura do seguro. A relatoria foi do ministro Ricardo Vilas Boas Cueva.
20: O Tribunal Superior do Trabalho manteve uma indenização que uma faculdade terá de pagar a um professor e jornalista de Teresina, no Piauí.
1: A instituição de ensino usou imagens de televisão do professor sem autorização. O TST considerou o uso ilegal. Simone Moura.
23: A faculdade usou essas imagens em outdoors e nas redes sociais sem autorização. Para os ministros da 8ª turma, a campanha teve alcance apenas local e por um período limitado. Foi fixado indenização de R$30 mil por danos materiais e R$40 mil por danos morais. A decisão foi unânime.
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20: Uma boa noite
1: e até amanhã.
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25: Eu sou Paula Groba.
26: E eu sou Humberto Pinheiro.
25: E estes são os destaques de hoje do Jornal do Senado, que começa agora.
26: Senado conclui terceira sessão de discussão sobre a proposta que acaba com a escala 6x1.
25: Carros novos poderão ter alerta para evitar que crianças sejam esquecidas no banco de trás.
26: Projeto cria incentivos para startups que desenvolvem soluções de preservação ambiental.
25: Boa noite.
26: Boa noite.
25: O Senado realizou nesta quinta-feira a terceira sessão de discussão da PEC, que acaba com a escala 6x1. São necessárias 5 sessões de discussão antes da votação em primeiro turno. Se for aprovada, a proposta ainda terá de passar por discussões e votação em segundo turno. O texto reduz de 44 para 40 horas semanais a jornada máxima de trabalho sem redução de salário e garante 2 dias de descanso por semana. A mudança, no entanto, será gradual. 2 meses após a promulgação, a jornada passaria para 42 horas semanais, já com 2 dias de descanso. 12 meses depois, o limite chegaria às 40 horas.
26: Durante a terceira sessão, o senador Paulo Paim, do PT do Rio Grande do Sul, defendeu que a redução da jornada, sem diminuição dos salários, pode fortalecer a previdência social. Segundo ele, o fim da escala 6x1 pode estimular a formalização de trabalho e, com mais trabalhadores com carteira assinada, aumentar a arrecadação previdenciária. Paim também afirmou que a mudança pode beneficiar empregadores e empreendedores e defendeu que desenvolvimento econômico, valorização do trabalho, proteção social e políticas humanitárias caminhem juntos.
27: Quando reduzimos a jornada, ampliamos o emprego formal. Mais empregos formais significam mais trabalhadores contribuindo com a Previdência. Mais mais contribuintes significam mais arrecadação previdenciária.
25: E o Senado deve começar a analisar um projeto que obriga empresas a oferecerem produtos e serviços digitais voltados a pessoas idosas, com linguagem mais simples e recursos que garantam mais segurança nas transações.
26: O texto também prevê a capacitação de idosos para que eles aprendam a identificar fraudes e golpes em operações pela internet. Repórter Alexandre Campos.
0: No caso de produtos financeiros ofertados por instituições bancárias, as aplicações de internet, quando destinadas a pessoas idosas, devem disponibilizar uma espécie de botão de pânico para interromper operações fraudulentas e canal de contestação rápida para minimizar os prejuízos. A autora do projeto, a senadora Damaris Alves, do Republicanos do Distrito Federal, acredita que essas medidas são essenciais para essa parcela da população.
4: Então a gente quer que os aplicativos, especialmente de banco, do INSS, os aplicativos públicos, o do SUS, os aplicativos que a pessoa não vive mais sem eles, sejam mais acessíveis para pessoas idosas.
0: O projeto ainda prevê que essa parcela da população aprenda a identificar fraudes e golpes em operações na internet e torna crime o gerenciamento sem autorização expressa de bens de pessoas idosas e a apropriação de senha, chave criptográfica, token, assinatura digital ou qualquer outra credencial de acesso ou autenticação com o objetivo de auferir vantagem econômica.
25: Uma tecnologia simples pode ajudar a evitar uma tragédia. Um alerta no carro para lembrar pais e mães de que há uma criança no banco de trás.
26: É o que prevê um projeto da senadora Tereza Leitão, que determina a instalação do dispositivo em automóveis novos. Mais informações com a repórter Raíssa Abreu.
7: Um pai ficou de deixar o filho na creche pela manhã antes de ir trabalhar. Em vez disso, ele seguiu direto para o trabalho, estacionou o carro e esqueceu que a criança estava na cadeirinha, no banco traseiro. O bebê ficou trancado no carro fechado por horas e só foi encontrado no final da tarde, em parada cardiorrespiratória e sem sinais vitais. Tragédias como essa, que aconteceu em Santa Catarina em 2023, são mais frequentes do que se imagina. Não existem dados consolidados no Brasil, mas estudos feitos nos Estados Unidos indicam que cerca de 40 crianças morrem anualmente por terem sido deixadas em carros fechados sob altas temperaturas. Para a senadora Tereza Leitão, do PT de Pernambuco, uma das causas desse tipo de episódio é a exaustão. E aí, as mulheres, que precisam acumular a vida profissional com a vida doméstica, são também as que mais sofrem.
8: A carga de trabalho doméstico corresponde a 21 horas, mais de 21 horas semanais, enquanto a dos homens é de pouco mais de 11 horas. A exaustão física e mental que recai sobre essas mulheres é muito grande, porque a jornada não termina quando sai do emprego. Começa uma nova jornada.
7: Para prevenir esses acidentes, a senadora apresentou um projeto que obriga as fábricas de carros a instalarem um dispositivo de alerta contra a presença de pessoas e animais esquecidos no interior dos veículos, com sinais sonoros ou luzes de emergência. A mudança valeria apenas para veículos novos, e a indústria automotiva teria 2 anos para adaptação às novas exigências. A proposta vai ser encaminhada às comissões temáticas.
25: E ligações de números desconhecidos podem ganhar um novo filtro nos celulares vendidos no Brasil. Um projeto em análise no Senado prevê que celulares vendidos no país tenham uma função para bloquear, rejeitar ou silenciar chamadas de números que não estão na lista de contatos.
26: A proposta quer dar ao usuário mais controle sobre as ligações que recebe. A reportagem é de Yasmin Rodrigues.
9: O autor do projeto, senador Stevenson Valentim, do Podemos do Rio Grande do Norte, argumenta que as chamadas indesejadas são um problema frequente para os consumidores e podem estar associadas a práticas abusivas e tentativas de golpe. A medida valeria para

0: para aparelhos comercializados no território nacional. A ideia é permitir que o próprio usuário escolha como lidar com números desconhecidos, sem depender.
1: Sofre quase todos os dias com essas empresas de telemarketing, essas companhias de telefonia, importunando a vida do cidadão e da cidadã.

Só um de nós, destaque nacional com o Paulinho Tio tocando por aqui pra gente curtir. E vem chegando Hora do Ti. Vem por aqui, ó, Xeloquedo, vamos pegar. Tem Maruca com o Portal Gaúcho. Hora do Ti.

0: Modas e Companhia. Modas e Companhia trazendo por aí Hora do Tchê, Portal Gaúcho cantou pra gente. Vai seguindo, o intervalo vem chegando e a gente volta já com recordações de bandas.
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0: Bandas e Companhia seguindo com recordações de bandas. Samarino tá por aqui, Fogo e Paixão, tem Raia Musical Pedreiro e ainda Prisma, Nós Tudo Num Corcel. Recordações de banda.
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7: Vai seguindo Bandas e Companhia. Falei que tinha os atuais, tá chegando aqui, ó, Anjo, que a gente vai curtir agora. Aproveita, manda tua mensagem aqui pra rádio, pede a sua que a gente vai tocando.
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0: Só um de nós, destaque nacional com o Paulinho Tio tocando por aqui pra gente curtir. E vem chegando o Hora do Ti. Vem por aqui, ó, Xeloquedo, vamos pegar, tem Maruca com o Portal Gaúcho. Hora do Ti no Bandas.
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0: Horas e Companhia. Horas e Companhia trazendo por aí Hora do Tchê. Portal Gaúcho cantou pra gente. Vai seguindo, o intervalo vem chegando e a gente volta já com recordações de bandas.
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0: Bandas e Companhia seguindo com recordações de bandas. Samarino tá por aqui, Fogo e Paixão, tem Raia Musical Pedreiro e ainda Prisma, Nós Tudo Num Corcel. Recordações de bandas.
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1: Nós tudo no Corcel Prisma. Foi pra você, continuando aqui nas recordações de bandas. Flor da Serra vem trazendo Fiasco no Bar. Tem Solteira Batido também pra gente curtir por aqui. Bandas e Companhia.
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0: Era batido Alma Nova, tocando no Bandas. Que bom é ter você aí curtindo, cantando, ouvindo o som das bandas de Uti. Tem intervalo e a gente volta já com mais Bandas e Companhia.
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0: Bandas e Companhia vai seguindo e vem por aqui Cleiton Borges, Uma Só Lajota. Tem Pérola Negra, Dois Homens do Destino e ainda Coração Baileiro cantando no Bandas, que segue.
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0: Coração Artificial, banda Coração Baileiro.
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0: É hora do Tchê por aqui, Cafundó vem trazendo Doutorinha. Grupo Pegadão, de Alma Campeira, hora do Tchê.
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